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1: Olá, eu sou o Luís Ferrão e esta é a música dos 30ões, 40ões, 50ões e por aí fora. A primeira hora começa com Steve Miller Band. Junta-te ao grupo Clube 80 no Facebook, pede para aderir, escolhe e depois partilha comigo as tuas músicas preferidas dos anos 70, 80 e 90. Agora vamos a isto. Bom fim de semana.

0: Abracadabra, do Steve Miller Band, no Clube 80. Esta música foi um post da Guida Álvaro, que vive em Coimbra, no grupo Clube 80 do Facebook. Obrigado, Guida. Um ótimo fim de semana para ti.
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0: São canções como esta que me fazem estar aqui ao fim de semana. Liga-te ao grupo Clube 80 no Facebook que pede para aderir, escolhe e partilha comigo as tuas músicas preferidas dos anos 70, 80 e 90. Money for Nothing, um post do Nuno Cruz, que vive na cidade dos estudantes. Grande abraço, Nuno. Um bom fim de semana para si.
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0: Agora entram no Clube 80 os Imagination com esta versão maxi que se chama Flashback. Este trio britânico de soul and dance ganhou destaque no início dos anos 80. Os seus êxitos chegaram às tabelas de 28 países, ganharam 4 discos de platina, 9 discos de ouro e mais uma dúzia de discos de prata ao redor do mundo entre 1981 e 1983.

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1: Agora deixo um abraço ao José Canas, que partilhou no grupo Clube 80 do Facebook os Simple Minds e a Life in Kicking. Obrigado, amigo. Um ótimo fim de semana para ti.

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2: No dia 28 de junho de 1914, Sarajevo tornou-se palco de um acontecimento que teria consequências para toda a Europa. O arquiduque Francisco Fernando, herdeiro do Império Austro-Húngaro, e a sua mulher, Sofia, foram assassinados durante uma visita oficial à cidade. O atentado provocou uma grande crise diplomática entre as principais potências europeias. Pouco mais de um mês depois, começou a Primeira Guerra Mundial. É importante esclarecer que o assassinato não foi sozinho a causa da guerra. Já existiam fortes tensões políticas e militares entre as grandes potências europeias. No entanto, o atentado de Sarajevo foi o acontecimento que desencadeou a sequência de acontecimentos que conduziu ao início do conflito. Hoje, o local associado ao atentado continua a ser um dos pontos históricos mais conhecidos de Sarajevo.
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4: Conviver com animais de companhia em casa, seja um cão, um gato, um coelho ou qualquer outro bicho, ajuda as crianças e adolescentes com autismo a melhorarem a capacidade de se relacionarem com outras pessoas. É o que revela uma pesquisa da Universidade do Missouri, nos Estados Unidos da América. O estudo baseou-se em entrevistas com os familiares de 70 crianças e adolescentes autistas

0: entre 8 e os 18 anos. Cerca de 70% dessas famílias tinham cães em casa e 50% tinham gatos. Alguns participantes no estudo também criavam outros animais, como coelhos, roedores, pássaros ou peixes. Segundo os resultados obtidos, conviver com qualquer animal de companhia em casa promove uma melhoria nas crianças e adolescentes com autismo. Porém, os cães, especialmente os de menor tamanho, parecem ser os bichos que trazem maior benefício a crianças e adolescentes com este distúrbio. As crianças com autismo nem sempre conseguem relacionar-se com outros indivíduos facilmente, mas ter um animal em casa pode fazer com que elas se sintam mais à vontade para conversar com outras pessoas sobre o seu animal de estimação.
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5: E agora é o início de mais uma edição dos Álbuns da Década. Trago hoje à rádio o disco Straight Shooter, dos Bad Company. Este foi lançado em abril de 1975 e vendeu mais de 3 milhões de cópias. Na tabela dos 100 discos mais vendidos na década de 1970, este

se não está avariado, não consertes. O segundo álbum dos Bad Company retomou o ponto onde o primeiro havia ficado. Bom rock, à maneira antiga, canções construídas com eficácia e com vocais roucos, erupções de guitarra em todos os momentos apropriados, refrões em estilo blues e ritmos sólidos, o álbum Straight Shooter não desaponta os fãs do grupo que possam ter receado que eles procurassem viajar por novas avenidas criativas.

Para gravar o seu segundo álbum, a banda alugou o estúdio móvel de gravação do antigo baixista dos Faces, Ronnie Lane, e instalou nos arredores arejados de Clearwell Castle, no Reino Unido.

Mais tarde, os Bad Company cansaram-se deste estilo eficaz e avançaram para um som mais melódico, quase Roa, mas com Straight Shooter mantiveram a simplicidade e assim o álbum funcionou para a maioria do público.

não atingir o nível do anterior em termos de figuração nas tabelas, conseguiu um respeitável terceiro lugar nas 100 melhores dos Estados Unidos da América, passando 33 semanas nas tabelas e conseguindo também a terceira posição no Reino Unido. Em Portugal, não chegou a vigorar nas tabelas.

Este disco foi gravado em Clearwell Castle, no Reino Unido, e é produzido pelo próprio grupo. Tem a duração total de 39 minutos e contém 8 músicas. Good Loving Gone Bad, Feel Like Making Love, Weep No More, Shooting Star, Deal With The Preacher,

sons da década. Hoje na rádio o disco Straight Shooter dos Bad Company, que foi lançado em abril de 1975 e vendeu mais de 3 milhões de cópias. Na tabela dos 100 discos mais vendidos na década de 1970, este

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3: Olá, o meu nome é Ana Sofia, sou psicóloga clínica e hoje falo-lhe do regresso às aulas. Como este setembro vem também a correria do regresso às aulas e sentir ansiedade é perfeitamente normal e esperado em períodos de transição ou de mudança. Portanto, é normal que ao início seja difícil acertar horários, por exemplo. Por isso, mantenham-o à mão, como no frigorífico, com todas as aulas e atividades. Com o novo ano escolar, as crianças e jovens podem sentir alguma ansiedade. Por isso, deixo-lhe algumas dicas de como ajudar o seu filho ou filha a lidar com a ansiedade no regresso às aulas. Incentive-o a partilhar medos e receios e não os considere parvos ou sem razão de ser, puxando a conversa e dizendo que é normal que se sinta assim. Evite atitudes e discursos que transformem a escola num bicho-papão ou que a apresentem como um castigo, com frases como "agora é que só estudar, acabou a brincadeira". Deixe notas positivas e encorajadoras na mochila e reforce atitudes e comportamentos positivos com elogios, por exemplo. E por último, transmita confiança e segurança.
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2: É normal que tenha o seu telemóvel muitas vezes exposto ao calor. Mesmo que seja indesejável que o telemóvel esteja sempre exposto aos raios solares, a verdade é que muitos não sabem que é no carro que os dispositivos móveis mais estão expostos ao risco. Acontece que não é fácil gerir a temperatura do telemóvel no interior de um carro. Afinal, trata-se de uma caixa metálica e de um ambiente fechado, o que pode servir para aumentar e muito a temperatura do telemóvel com pouco esforço. Pior ainda, dado que pode aproveitar as viagens mais longas até ao trabalho ou até à praia para carregar o telemóvel ou fazer o percurso acompanhado por uma app de navegação, a temperatura pode aumentar muito mais do que se pode aperceber. É por isso que é necessário adotar algumas medidas para impedir que a temperatura do telemóvel saia fora do seu controlo durante estas viagens. Por esse motivo, decidimos dar-lhe uma lista com algumas dicas que deve adotar para evitar o sobreaquecimento do telemóvel durante os percursos de carro. Com ou sem fios, não carregue o telemóvel. Tire o telemóvel da capa protetora. Não deixe o telemóvel no carro durante longos períodos. Não recorra a apps de navegação. Opte por colocar o suporte do telemóvel em frente ao ventilador do carro para ajudar a arrefecer. Se começar a notar que o telemóvel está quente demais, desligue-o de imediato.
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1: Aqui está a segunda hora. Eu sou o Luís Ferrão e terá comigo o grande Freddie Mercury. A meio desta hora vamos lembrar um dos desenhos animados que eu mais gostava de ver na televisão. Venha daí. Bom fim de semana.

0: saudades desta voz única, quem não tem, que fez parte de uma das grandes bandas de sempre, os Queen. A próxima é de Gary Lowe e logo depois ouvem Fast Love de George Michael.
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George Michael esteve pela primeira vez em Portugal em concerto e foi em Coimbra, no Estádio Cidade de Coimbra, no dia 12 de maio de 2007. Ouviram Fast Love, a seguir Drive dos Cars, depois os Duran Duran. Obrigado pela companhia, vocês são os maiores.

0: liga-te ao grupo Clube 80 no Facebook, pede para aderir e depois partilha as músicas que mais gostas dos anos 70, 80 e 90.
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0: Hoje lembramos Scooby-Doo no Clube 80. Scooby-Doo é uma série animada criada por Joe Ruby e Ken Spears. Inicialmente a série foi produzida pela Hanna-Barbera, mas a editora Hanna-Barbera foi absorvida pela Warner Bros. Em 2001.
2: And that's why there hasn't been anything good written since the 1970s.
0: É o desenho animado americano com o maior número de temporadas de todos os tempos. Perde apenas para os Simpsons.
2: Ok.
0: Quatro adolescentes armados em detetives, Fred, Velma, Daphne e Salsicha, com o Scooby-Doo, um cão alemão que fala...
3: Can we just be friends?
0: Viajam numa carrinha, máquina de mistério.
4: We need your help.
0: E ajudam a investigar casos estranhos. Visitam lugares inóspitos, casas mal-assombradas, parques abandonados, pântanos e ilhas. A maioria das vezes são ameaçados por monstros, zumbis e outros tipos de vilões, a que chamam fantasmas. Os detetives seguem pistas, fogem dos vilões e muitas vezes vêm-se perdidos em labirintos, passagens secretas e caves escuras. Geralmente, dividem-se sempre em dois grupos quando vão à procura de pistas. Fred, Daphne e Velma vão para um lado, enquanto Salsicha e Scooby vão para o outro e sempre acabam perseguidos pelos vilões do episódio.
5: Let's get out of here.
0: A fórmula dos episódios é sempre a mesma, mas sem isso, o brilho do programa nem existia. Depois de uma cena de perseguição ou uma sequência musical por meio de algum plano ou ideia mirabolante, os vilões sempre são apanhados. Após serem desmascarados, os vilões costumam dizer: eu tinha conseguido

0: voo para Los Angeles, o Sr. Silverman ouviu a canção de Sinatra e Doobie-Doo não lhe saía da cabeça. Rebatizou o desenho de Scooby-Doo, Where Are You? E tornou-se Scooby-Doo, a estrela do programa.
1: I was putting them to sleep. It's their bedtime.
2: That's a good one. Right, Scooby-Doo?
0: Hoje trouxemos ao Clube 80 um dos cachorros mais famosos do mundo, Scooby-Doo.

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2: Seja gestor do seu próprio tempo. Cuidado com os pedidos de atenção de "é só um minutinho". Essas pessoas poderão levar-lhe muito tempo. Esses pedidos são verdadeiras ciladas para a gestão do tempo e organização do seu trabalho, porque esse prazo, na verdade, não é real e pode levar 30 ou 40 minutos preciosos do tempo que já tinha. Organize essa conversa, olhe para a sua agenda e veja onde tem um tempinho que não o vá atrapalhar e que não atrapalhe o seu planeamento.
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4: Não troque tantas vezes de telemóvel. Fique com o antigo, pelo menos, enquanto ele estiver a funcionar perfeitamente ou em bom estado. Se o problema é a bateria, analise os preços e considere a possibilidade de a trocar. Os telemóveis trouxeram muitas facilidades à nossa vida, mas utilizam produtos derivados do petróleo nas peças e metais pesados nas baterias.
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0: iPad para aderir e depois partilhar as músicas que mais gostas dos anos 70, 80 e 90. Boys Do Fall In Love, de Robin Gibbs, dos Bee Gees. Agora mais uma enorme canção, Break My Stride, de Matthew.
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1: Esta é a música dos trintões, quarentões, cinquentões e por aí fora. Depois de Holiday Rap de MC Michael G e DJ Sven, deixo duas de Mark Almond. A primeira é Say Hello, Wave Goodbye. Obrigado pela paciência que tiveram em ouvir as músicas do século passado. Eu volto na próxima semana.

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3: As férias, as festas e outras ocasiões especiais fazem parte da vida e também da alimentação. É natural que nestes momentos existam refeições mais abundantes ou alimentos que não fazem parte da rotina habitual. No entanto, uma refeição ou um fim de semana diferente não determina por si só a saúde ou o peso de uma pessoa. O que realmente conta é o padrão alimentar ao longo das semanas e dos meses. Em vez de compensar com restrições exageradas no dia seguinte, é preferível retomar simplesmente os hábitos habituais. Também pode ser útil manter alguma atividade física, hidratar-se adequadamente e dar prioridade a alimentos frescos sempre que possível, sem abdicar dos momentos de convívio. Em geral, uma alimentação equilibrada inclui flexibilidade. Comer também é um ato social e cultural, e encontrar esse equilíbrio é muitas vezes mais saudável do que procurar uma perfeição impossível.
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1: Sejam bem-vindos a mais uma edição da rubrica Saúde 97. Hoje irei falar sobre suplementos e medicamentos naturais. A ideia de que os produtos naturais, como suplementos, plantas medicinais ou outros produtos apresentados como alternativas aos medicamentos convencionais não fazem mal, é muito comum. Mas será que natural é sinónimo de seguro? Nem sempre. E há uma diferença importante que muitas pessoas desconhecem. Um suplemento alimentar não é um medicamento. Os medicamentos estão sujeitos a um processo rigoroso de avaliação da sua qualidade, segurança e eficácia antes de serem autorizados. Já os suplementos alimentares são enquadrados como alimentos e não passam pelo mesmo processo de autorização prévia e demonstração da eficácia que um medicamento. Isto não significa que os suplementos sejam necessariamente perigosos. Significa que não devemos assumir que, só porque estão à venda, são adequados para qualquer pessoa, ou que aquilo que prometem está cientificamente comprovado. Além disso, alguns suplementos podem mesmo causar efeitos adversos ou interferir com outros medicamentos. Por isso, antes de começar a tomar um suplemento, mesmo que seja natural, vale a pena perguntar: preciso realmente dele? É adequado para mim? Pode interferir com outra medicação? Existe evidência de que aquilo que promete funciona? Porque natural pode parecer uma garantia de segurança, mas em saúde, uma coisa natural não significa que seja inofensiva. E estar à venda não significa que seja necessária ou eficaz. Por isso, na dúvida, consulte um profissional de saúde competente na área.
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Olá, o meu nome é Nuno Osório e eu sou bombeiro profissional. Neste momento estou a comandar a Companhia de Bombeiros Sapadores de Braga. Escolhi esta música porque traz ao meu imaginário os verões quentes da adolescência, que muito me fizeram feliz, claro, e o convívio, e enfim, a relação entre as pessoas e tudo o que de bom que a juventude pode fazer e pode querer. Seguramente esta música é esse exemplo. Quando a ouço, é justamente isso. São essas saudades, esses verões quentes, as praias, convívio, enfim, tudo quanto enche o nosso coração.

0: encheu o nosso coração na altura.
1: Ora, quando eu ouço?
0: Ouço um misto de saudades, de alegria e tudo quanto foi bom para essa mesma época. A palavra que eu poderei definir esta música? Fácil. Defino-a como divina. Será seguramente esse o nome para a música. E a música da minha vida não é nada mais, nada menos que a música Entre Dos Tierras, de Heróis del Silencio, um grupo espanhol. Espero que gostem, da mesma forma como eu também gosto. Obrigado.

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8: Esta é a história de uma jovem francesa no início do século XX. Uma rapariga pobre, mas que conseguiu transformar a promessa de uma vida banal num surpreendente destino. Ela usou o seu talento natural de costureira para se impor no mundo da moda, inventando um estilo que não só ofuscou todos os outros, como permaneceu na moda quase um século depois. O seu nome era Gabrielle e quando num cabaré, um grupo de homens bêbados a apelidou de Coco, no seguimento de uma canção que tentou cantar entre a animada multidão, ela não aceitou apenas esta alcunha embaraçosa, mas adotou-a orgulhosa e teimosamente, impondo-a ao mundo inteiro. Coco Chanel. A sugestão do 90 e Cine é hoje o filme Coco Avant Chanel.
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9: Saiba agora a temperatura que está em Pombal.
10: 19 graus.

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1: Olá! Após a morte do marido, o escritor Paul Auster, em 2024, a agora viúva e também escritora Siri Ustvedt, empurrada pelo vazio da sua ausência, escreveu as suas memórias sobre a vida, doença e morte do autor, assim como a vida do casal que formaram ao longo de 43 anos e a dor provocada pelo fim dessa entidade. Num texto que partilha com o leitor cartas de amor, notas, entradas de diário e as cartas ao net que Paul escreveu e que são parte de um livro inacabado, a autora narra a complicidade que os uniu, as esperanças e desilusões que os tratamentos acarretaram, a forma serena como o marido encarou a aproximação da morte, mas ainda as coisas horríveis que a família enfrentou com a morte da neta e do filho de Paul, o seu cotidiano como cuidadora do marido ao longo da doença, a relação forte entre Paul e o genro, a importância da casa que partilharam durante mais de 30 anos no luto e na construção da sua vida sem o companheiro. O fantasma de Paul está presente ao longo da obra, como está presente na vida da autora, que reflete sobre o luto, mas evoca principalmente um amor que continua a marcar a sua vida com a sua ausência. O livro de hoje é Fantasmas, de Siri Ustvedt. Boas ondas de leitura!
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1: A revista Nature publicou um estudo no qual se conclui que as sensações de prazer dadas pelo sexo, pelas drogas ou pela comida são reguladas pelas mesmas substâncias químicas que intervêm quando se ouve música. Daniel Levitin, da Universidade Canadiana McGill, de Montreal, e um dos autores do estudo, afirmou à agência EFE que esta é a primeira prova de que os opioides do cérebro estão diretamente ligados ao prazer musical. Os cientistas salientaram que certas atividades humanas, como beber álcool, ter relações sexuais ou jogar às cartas, entre muitas outras, podem também passar a ser dependências que estragam a vida e os relacionamentos, e por isso consideram importante o estudo da neuroquímica do prazer. Foi usada naltrexona, um medicamento utilizado no tratamento de toxicodependentes para bloquear seletivamente os opioides do cérebro, e verificaram que os 17 participantes no estudo deixaram de sentir as sensações de prazer que lhes davam as suas canções preferidas. Partilharam connosco impressões fascinantes depois da experiência, disse Levitin, considerando que as descobertas no estudo revelam mais provas sobre a base biológica e evolutiva da música e do efeito que tem nos seres humanos, como a sua capacidade para afetar profundamente as emoções. Soa bem, mas não me diz nada. Foi esta a reação de um dos participantes no estudo quando ouviu uma das suas canções preferidas quando estava sob o efeito da naltrexona.
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1: No dia 13 de setembro de 1877, morreu, com 67 anos, o escritor português Alexandre Herculano de Carvalho e Araújo. Alexandre Herculano deixou ensaios sobre diversas questões polémicas da época que se somam à sua intensa atividade jornalística. Foi ainda responsável pela introdução e pelo desenvolvimento da narrativa histórica em Portugal. Juntamente com Almeida Garré, é considerado o introdutor do romantismo em Portugal, desenvolvendo os temas da incompatibilidade do homem com o meio social. Precisamente 8 anos depois, em 1885, nascia em Carregal da Tabosa, Sernancelho, o escritor português Aquilino Gomes Ribeiro. É considerado por alguns como um dos romancistas mais fecundos da primeira metade do século XX. Iniciou a sua obra em 1907 com o folhetim A Filha do Jardineiro e depois em 1913 continuou com os contos de Jardim das Tormentas e com o romance A Via Sinuosa. Manteve a qualidade literária na maioria dos seus textos, publicados com regularidade e com êxito junto do público e da crítica. Atualmente existe uma biblioteca e uma fundação casa-museu com o seu nome em Moimenta da Beira.
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A burocracia é a arte de criar um problema para cada solução. A burocracia tem o condão de transformar um caminho em linha reta num labirinto de espelhos, onde cada espelho exige uma assinatura reconhecida pelo notário. A burocracia tem o poder universal de sugar até o tutano qualquer manifestação de energia vital e transformá-la no arquivo morto. Por isso, temos a obrigação de odiar a burocracia e de tecer loas aos nobres cavaleiros que se atrevem a enfrentar esse dragão de mil cabeças que nos martiriza. De entre esses ilustres, o maior é o nosso venerável ministro da Administração Interna, Luís Neves. Mas como a nossa Portugalite endémica nos arroja para abominar os verdadeiros heróis, são muitos os que hostilizam o honroso cavaleiro, esquecendo-se que a sua luta é para o bem de todos. Criticam um homem por ter um amigo empreiteiro. Quem é que não gostaria de ter um amigo empreiteiro? Porventura, o estimado ouvinte já teve uma torneira a pingar em casa e chamou uma daquelas empresas que fazem pescados. Então já sabe, levaram-lhe os olhos da cara. Ter um amigo empreiteiro é o caminho mais curto para a bem-aventurança. Em vez de andar a chatear a cabeça ao valente Neves, deveríamos seguir-lhe o exemplo. Acho até que deveria ser obrigatório por lei cada português ter um amigo empreiteiro, de preferência daqueles que não se importam de guardar as nossas tralhas na casa dele. Dava um jeitão cada vez que decidíssemos arrumar o sótão ou a garagem. Censuraram-no quando se soube que não entregou a sua declaração de rendimentos às finanças quando era diretor nacional da Polícia Judiciária. É preciso ser lata. Todos sabemos que preencher uma declaração de rendimentos leva muito tempo. Quem tem a obrigação de andar atrás dos bandidos não tem tempo a essas coisas. O crime não espera. Era o que faltava que o herói tivesse de passar horas e horas de calculador em punho a preencher formulários indecifráveis. E depois ainda se queixam da insegurança. Querem tudo. Reprovaram o facto do fantástico Neves andar com um carro apreendido a um traficante de droga sem dar cavaco a ninguém. Só por maldade é que é possível alegar que este procedimento é abusivo. Todos deveriam saber que nestes casos, quanto menos gente sobe, melhor. Assim, se alguma vez parar num semáforo e como anda no carro de um traficante, é natural que apareça algum meliante agarrado a pedir-lhe uma quarta. E aí, zás, algemam logo. É uma questão de tempo até que esta ideia genial do Luís faça diminuir brutalmente a taxa de criminalidade. Assim é que é. Não deixa de causar uma grande perplexidade que, em vez de lhe erigirem uma estátua, querem demitir o nobre cavaleiro Neves. Mas ele resiste. Ali. Firme e hirto. Só não sabemos se é por causa de estar habituado a andar com o colete à prova de bola ou se é por causa do nosso primeiro-ministro ainda não saber muito bem se é o chefe do governo ou o CEO da Spinoviva. Até à próxima.

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7: Depois de 14 anos de casamento, um homem russo divorciou-se da esposa depois de ela dizer que Cristiano Ronaldo é muito melhor que Lionel Messi. De acordo com um jornal local, o casal Arsen e Ludmila conheceu-se durante o Mundial de Futebol de 2002 num bar e acabaram por iniciar uma relação. Esta durou até à vitória da Argentina sobre a Nigéria, 2-1, no Mundial de Futebol de 2018, na Rússia, que qualificou a seleção sul-americana para os oitavos de final. Após o apuramento da Argentina para os oitavos de final, Arsen queria celebrar com a sua esposa. Ludmila insistia que Cristiano Ronaldo era melhor que Messi. As palavras dela foram a gota d'água para o homem russo, que logo juntou as suas coisas e saiu de casa. Desde que o Mundial começou, que ela gozou com Messi. Até disse que ele não conseguia sequer marcar uma grande penalidade contra a Islândia, explicou Arsen. Não me contive e disse-lhe o que pensava sobre o vaidoso Cristiano Ronaldo, a seleção nacional portuguesa e todos os clubes de que ela gosta. O que é certo é que logo no dia seguinte, Arsen deu entrada com um processo de divórcio.
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Em 1973, Donna Summer casou-se com o ator austríaco Helmut Sommer e trabalhava como vocalista de sessão nos estúdios Musicland de Munique, dirigida pelos produtores Pete Bollett e George Moroder. Eram os momentos anteriores à sua exaltação definitiva como a grande diva da disco music, quando as suas poucas gravações como solista ainda não transcendiam o circuito local. 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

O que hoje ouvimos é dessa primeira etapa, um interessante documento sonoro de aprendizagem artística de uma cantora que revolucionaria os conceitos da música negra e dance e cujo trabalho seria de enorme importância para o rock dos anos seguintes. Todas as músicas têm mais de 5 minutos de duração. Os seus discos quase sempre continham apenas 4 músicas, de acordo com a tendência da música disco. Nessa época, interessava encher as pistas de dança e a antiga estrutura do pop, estribilhos simples e músicas com 3 minutos de duração, já não satisfaziam o público. Uma outra característica desse movimento foi a negação da tradição negro-americana como fonte de inspiração e uma aproximação à frieza tecnológica da Europa Central.

0: A maioria das músicas foram compostas por músicos de origem alemã, italiana ou belga, como a famosa Nana Hey Hey, que fez estragos na comunidade gay da época. Por outro lado, ainda não encontramos a intensa sensualidade da Donna Summer de Love to Love You Baby ou I Feel Love, e sim a agressividade de uma cantora formada no rock da sua Boston natal e acostumada demais aos estereótipos vocais do género. Uma prova disso é a estrutura simplista da música Back of Boogaloo de Ringo Starr. As outras músicas são vagas referências à participação de Donna no musical Hair, estética disco rock e vocação coral, como em Fun Street e They Can't Take Away Our Music.
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1: Conviver com animais de companhia em casa, seja um cão, um gato, um coelho ou qualquer outro bicho, ajuda as crianças e adolescentes com autismo a melhorarem a capacidade de se relacionarem com outras pessoas. É o que revela uma pesquisa da Universidade do Missouri, nos Estados Unidos da América. O estudo baseou-se em entrevistas com os familiares de 70 crianças e adolescentes autistas entre 8 e os 18 anos. Cerca de 70% dessas famílias tinham cães em casa e 50% tinham gatos. Alguns participantes no estudo também criavam outros animais, como coelhos, roedores, pássaros ou peixes. Segundo os resultados obtidos, conviver com qualquer animal de companhia em casa promove uma melhoria nas crianças e adolescentes com autismo. Porém, os cães, especialmente os de menor tamanho, parecem ser os bichos que trazem maior benefício a crianças e adolescentes com este distúrbio. As crianças com autismo nem sempre conseguem relacionar-se com outros indivíduos facilmente, mas ter um animal em casa pode fazer com que elas se sintam mais à vontade para conversar com outras pessoas sobre o seu animal de estimação.
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2: Saiba agora a temperatura que está em Pombal.
3: 18 graus.

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1: Quando pensamos em viajar pela Europa, há países que nos vêm imediatamente à cabeça, como França, Itália ou Espanha. Mas hoje vamos até um destino que ainda surpreende muitos viajantes, a Bósnia e Herzegovina. Este país encontra-se no coração dos Balcãs, no sudeste da Europa, e faz fronteira com a Croácia, a Sérvia e o Montenegro. Apesar de ter uma pequena saída para o Mar Adriático, junto à cidade de Neum, a Bósnia e Herzegovina é sobretudo conhecida pelas suas montanhas, rios, cidades históricas e paisagens naturais. O país tem uma área de pouco mais de 51 mil quilómetros quadrados e o seu ponto mais alto é o Monte Maglik, com 2.386 metros de altitude. Ao longo dos séculos, esta região esteve sob diferentes influências e ainda hoje encontramos marcas desses períodos na arquitetura, na gastronomia e nas cidades. Viajar pela Bósnia e Herzegovina é por isso descobrir um país onde história, natureza e diferentes culturas se encontram num território relativamente pequeno.
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0: 6 e 1. 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
1: O corpo humano está preparado para que ao pequeno desequilíbrio dispare um sinal para avisar-nos do perigo que estamos a correr. O homem dispõe também de uma série de mecanismos que visam manter a sua harmonia física. Por exemplo, o sono é um alarme que avisa que o corpo precisa de repouso. A fome é o alarme que nos avisa que o corpo carece de alimento. A febre anuncia uma provável doença. Se não dispuséssemos destes avisos, não saberíamos quando deveríamos dormir, comer e combater as enfermidades, pondo em risco a nossa própria existência. Pense nisto e seja feliz.

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2: Quando um cereal é refinado, como acontece com o arroz branco ou a farinha branca, são removidas partes importantes do grão, nomeadamente o farelo e o germen. É precisamente nessas partes que se concentra grande parte da fibra, das vitaminas e dos minerais. Já os alimentos integrais preservam a estrutura original do cereal e, por isso, têm maior valor nutricional. A fibra presente nos alimentos integrais ajuda a prolongar a saciedade, favorece o funcionamento intestinal e contribui para a absorção mais gradual da glicose. Isto não significa que os alimentos refinados sejam proibidos, mas sim que os integrais devem ser privilegiados na maioria das refeições. Há, em geral, pequenas substituições, como optar por pão ou massa integrais, podem aumentar significativamente a qualidade da alimentação.
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2: O governo anunciou que está a renovar o portal do Executivo na internet e lançou um canal no serviço de mensagens instantâneas WhatsApp, no qual é possível encontrar comunicações do Executivo, mas também alertas meteorológicos. De acordo com uma nota disponível no portal do Governo, refere-se que a página está a ser renovada para facilitar o acesso dos cidadãos à informação atualizada e permitir acompanhar mais de perto a atividade governativa. A renovação reforça a informação em tempo real e disponibiliza novas formas de acompanhar as comunicações

0: governo, através de vídeos em direto, alertas de interesse público, WhatsApp e subscrições por e-mail, acrescenta o texto. Segundo a nota, as intervenções do Primeiro-Ministro e os briefings do Conselho de Ministros podem ser acompanhados em direto no portal do Governo, facilitando o acesso à informação e à atividade governativa. Os alertas do Governo reúnem informação de utilidade pública, incluindo alertas meteorológicos, avisos rodoviários, informação sobre prazos e candidaturas e consultas públicas. No novo canal oficial da República Portuguesa, no WhatsApp, será possível acompanhar os principais destaques e receber informação selecionada sobre a atividade do Governo, de acordo com a mesma fonte. É também possível subscrever as comunicações por e-mail para receber notícias e outras atualizações publicadas no portal. No canal do WhatsApp, já é possível encontrar notas oficiais dos últimos dias sobre a atividade de ministros, reproduções de mensagens colocadas pelo Primeiro-Ministro Luís Montenegro na rede social X, mas também um alerta sobre as temperaturas elevadas que se iriam verificar.
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1: Olá, viva! Na planície avermelhada e ardente do sertão brasileiro, duas manchas verdes de juazeiros surgiam aos caminhantes como promessa de alívio. Sob o peso da fome, do cansaço e da seca, Fabiano, Sinhá Vitória, os filhos e a cachorra baleia arrastavam-se pela caatinga sem fim. Tinham caminhado o dia inteiro, estavam cansados e famintos. A sombra parecia próxima, mas fugia como miragem. Sinhá Vitória trazia o filho mais novo escanchado no quarto e um baú de folha na cabeça. Fabiano, sombrio, cambaio, a espingarda de pederneira no ombro. O menino mais velho e a cachorra baleia iam atrás. Os juazeiros aproximaram-se, recuaram, sumiram-se. O menino mais velho pôs-se a chorar e sentou-se no chão. Anda, condenado do diabo, gritou-lhe o pai. O pirralho não se mexeu e Fabiano desejou matá-lo. Tinha o coração grosso, queria responsabilizar alguém pela sua desgraça. A seca aparecia-lhe como um facto necessário e a obstinação da criança irritava-o. Certamente esse obstáculo miúdo não era culpado, mas dificultava a marcha e o vaqueiro precisava de chegar. Não sabia onde. Pelo espírito atribulado, o sertanejo passou a ideia de abandonar o filho naquele descampado. Pensou nos urubus, nas ossadas, coçou a barba ruiva e suja, examinou os arredores. São estas as personagens que acompanhamos na novela Vidas Secas, publicada em 1938 pelo escritor brasileiro Graciliano Ramos e que se tornou um clássico da literatura no seu país. Fabiano acabara por colocar o menino no cangote, adormecido, e a viagem prosseguira mais lenta, mais arrastada, mais silenciosa. Ainda na véspera eram seis viventes, contando com o papagaio. Coitado, morrera na areia do rio onde haviam descansado à beira de uma poça. A fome apertara demais os retirantes e por ali não existia sinal de comida. Baleia jantara os pés, a cabeça, os ossos do amigo e não guardava lembrança disto. Agora estranhava não ver sob o baú de folha a gaiola pequena onde a ave se equilibrava mal. Fabiano também sentia a falta dela, mas logo a recordação chegava. Tinha andado a procurar raízes à toa. O resto da farinha acabara, não se ouvia um berro de res perdida na caatinga. O papagaio parecia louco e Sinhá Vitória resolveu aproveitá-lo como alimento. Justificara-se declarando a si mesma que ele era mudo e inútil. Mas o bicho não podia deixar de ser mudo. Ordinariamente a família falava pouco e depois daquele desastre viviam todos calados. Raramente soltavam palavras curtas, falavam por interjeições guturais. Faço aqui uma primeira pausa musical com o tema Lamento Sertanejo, de Gilberto Gil, com Dominguinhos.

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1: Num cotovelo do caminho, Fabiana avistou um canto de cerca, o que o encheu de esperança de achar comida, tanta que sentiu vontade de cantar, mas a voz saiu-lhe rouca e medonha. A cerca da esperança acabou por os conduzir ao pátio de uma fazenda deserta e sem vida. Fabiano foi apanhar gravetos, trouxe do chiqueiro das cabras uma braçada de madeira meio moída pelo capim, arrancou touceiras de uma cambira e fez uma fogueira. A cadela baleia arrebitou as orelhas, arregaçou as ventas, sentiu o cheiro de priás e saiu correndo para voltar pouco depois com um pequeno roedor nos dentes. Era uma caça mesquinha, é certo, mas adiaria à morte do grupo. Agora o priá assava num espeto de alecrim e eram todos felizes. A fazenda renasceria e ele, Fabiano, seria o vaqueiro. Para bem dizer, seria dono daquele mundo. A realidade, porém, mostrou-se um pouco diferente deste devaneio de felicidade que a fome mitigada provocou. Fabiana apossou-se da casa porque não tinha onde cair morto, mas com a trovoada e o fim da seca regressou o fazendeiro que o expulsou. Fabiano fez-se desentendido, ofereceu os seus préstimos e o patrão aceitou-o. Agora havia um teto, havia trabalho e já não era preciso fugir da seca com a morte nos calcanhares. Mas a vida continuava dura. O patrão fazia as contas para seu proveito e Fabiano, que não sabia ler nem calcular, não tinha as palavras para se defender. Acabava por baixar a cabeça e aceitar. Sabia lidar com o gado e com a terra, mas não com o mundo dos homens. Sinhava Vitória, por seu lado, sonhava com uma cama de couro verdadeira que não lhe magoasse as costas e imaginava uma vida um pouco menos áspera para os seus filhos. Por outro lado, os meninos descobriam o mundo à sua maneira, faziam perguntas a medo e procuravam dar nome às coisas que os rodeavam. Naquela família, as palavras eram poucas, as explicações davam-se com abundância de gritos e gestos. Essa escassez de linguagem tornava-os vulneráveis. Diante do patrão e da polícia, Fabiano sentia-se pequeno. Bastava uma farda para o deixar inseguro e sem defesa. Era difícil compreender as regras de um mundo que parecia sempre feito para favorecer os outros. Por isso, Fabiano não se achava homem. Era um bicho, um cabra que vivia em terra alheia, ocupado em guardar coisas dos outros. Ouvimos agora Isabel Silvestre e o tema A Gente Não Lê, um original de Rui Veloso e Carlos T. de 1982.

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1: Ao longo de pouco mais de uma centena de páginas, percorremos os caminhos com esta família sob um sol impiedoso entre a poeira, a fome e a esperança teimosa de encontrar um lugar onde simplesmente possa viver. Em Vidas Secas, Graciliano Ramos mostra-nos uma humanidade ferida, reduzida ao essencial, num mundo onde a própria linguagem escasseia. Os dois filhos de Fabiana e Sinhá Vitória não têm sequer nome próprio. Em contrapartida, Baleia, a cadela da família, adquire uma profundidade emocional rara, tornando-se uma das personagens mais tocantes do livro. Nas palavras de um crítico, uma trágica isomorfia entre bichos e homens. Num universo de privação extrema, a fronteira entre a humanidade e a animalidade torna-se incerta. Baleia caça para alimentar a família, depois de o papagaio ter sido sacrificado para matar a fome. E quando chega a sua vez de morrer, espera-nos uma cena a um tempo dilacerante e enternecedora. Vidas Secas é sobre o sertão brasileiro, mas também sobre a condição humana. Tal como Faulkner transformou o sul dos Estados Unidos num território literário universal, Graciliano Ramos fez do sertão um lugar onde reconhecemos dramas que ultrapassam fronteiras. A pobreza, a exclusão, a luta pela dignidade e a resistência perante a adversidade. Sobre Vidas Secas, escreveu o autor numa carta: "Fiz o livrinho sem paisagens, sem diálogos e sem amor. Nisso, pelo menos, ele deve ter alguma originalidade. A minha gente, quase muda, vive numa casa velha de fazenda. As pessoas adultas, preocupadas com o estômago, não têm tempo de abraçar-se. Até a cachorra é uma criatura decente." Se me escutaram até aqui, obrigada. Por hoje é tudo. Até à próxima.

0: 7 e 3. 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

Olá, o meu nome é Nuno Osório e eu sou bombeiro profissional. Neste momento estou a comandar a Companhia de Bombeiros Sapadores de Braga. Escolhi esta música porque traz ao meu imaginário os verões quentes da adolescência, que muito me fizeram feliz, claro, e o convívio, e, enfim, a relação entre as pessoas e tudo o que de bom que a juventude pode fazer e pode querer. Seguramente esta música é esse exemplo. Quando a ouço, é justamente isso. São essas saudades, esses verões quentes, as praias, convívio, enfim, tudo quanto enche o nosso coração, ou encheu o nosso coração na altura. Ora, quando a ouço, ouço um misto de saudades, de alegria e tudo quanto foi bom para essa mesma época. A palavra que eu poderei definir esta música? Fácil. Defino-a como divina. Será seguramente esse o nome para a música. E a música da minha vida não é nada mais, nada menos que a música Entre Dos Tierras, de Heróis del Silencio, um grupo espanhol. Espero que gostem, da mesma forma como eu também gosto. Obrigado.

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5: E o relógio marca agora
6: 7:24.

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1: Proprietários florestais têm até ao final desta semana para submeterem pedidos de apoio por terem efetuado limpeza dos seus terrenos. Saiba mais pormenores já a seguir.
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1: Na sequência dos danos provocados pela tempestade Kristin, o município de Pombal criou, com o Instituto da Conservação da Natureza e das Florestas, a Operação Integrada de Gestão da Paisagem para, entre outros objetivos, retirar a carga combustível das florestas. Na altura, o município apelou a todos os proprietários para efetuarem a limpeza dos seus terrenos e, caso tivessem essa intenção e capacidade, registá-la na plataforma do ICNF. Caso não o fizessem, o terreno passaria a estar integrado na Operação Integrada de Gestão da Paisagem para que o município procedesse à remoção do material linhoso sem que o proprietário perdesse a gestão do seu terreno, assegurando uma gestão responsável e rápida da área florestal do concelho. Neste âmbito, os proprietários que procederam ao registro e efetuaram a limpeza dos seus terrenos podem agora receber um apoio até 1.500 euros por hectare. Para agilizar o processo, está disponível até ao dia 18 deste mês a plataforma online do município para a submissão dos pedidos de apoio aos proprietários florestais. Estes pedidos deverão ser submetidos através do formulário online disponibilizado pelo município de Pombal. A autarquia promoveu uma ação de formação junto dos técnicos municipais e das juntas de freguesia para que estes estejam capacitados a prestar auxílio à população no preenchimento e na submissão dos pedidos. Assim, os proprietários poderão efetuar submissão autónoma através do formulário online, dirigir-se à sua junta de freguesia, onde será prestado apoio no preenchimento e submissão do pedido através da plataforma, ou dirigir-se ao município, onde poderão obter apoio na submissão do respectivo pedido. De acordo com a informação disponível no site do Instituto Português do Mar e da Atmosfera, o período de aviso amarelo para o distrito de Leiria foi prolongado até segunda-feira. O IPMA prolongou até às 18 horas de amanhã os avisos amarelos em 9 distritos do centro e sul de Portugal continental devido ao calor, entre eles o distrito de Leiria, com vários concelhos acima dos 30 graus durante estes dias. A persistência de valores elevados de temperatura máxima está na origem do alerta. No sábado, Ancião chegou aos 37 graus, enquanto Pombal e Alvaiázere chegaram aos 36 e Figueiró

0: Os vinhos e Petrogon Grande aos 34 para hoje e amanhã, os valores vão manter-se semelhantes ou até subir, com a máxima em Ancião a poder atingir os 38 graus. O aviso do IPMA abrange os distritos de Évora, Santarém, Setúbal, Lisboa, Leiria, Beja, Castelo Branco, Coimbra e Porto Alegre até às 18 horas de amanhã. O aviso amarelo é o menos grave de uma escala 3 e é emitido sempre que existe uma situação de risco para determinadas atividades dependentes da situação meteorológica. A riqueza gerada pelas empresas do Distrito de Leiria superou os 6 mil milhões de euros, impulsionada pelos setores do comércio e da construção e imobiliário, segundo os dados do Instituto Nacional de Estatística. A análise mais recente do valor acrescentado bruto produzido pelas empresas, relativa a 2024, aponta para um aumento homólogo de 7%. O crescimento resulta, sobretudo, das atividades de construção e imobiliário, que atingiram os 850 milhões de euros, mais 14%, e do comércio, a maior atividade económica da região, com 1,25 mil milhões de euros de valor acrescentado bruto. O setor da construção e imobiliário foi o maior impulsionador da economia do distrito em 2024, com um crescimento de 14%. A subida sentiu-se em todos os subsetores, com destaque para as atividades imobiliárias, que cresceram 35,4%. A promoção imobiliária e a construção evoluíram 15%, enquanto as atividades especializadas de construção cresceram 7,1% e a engenharia civil subiu 10,4%. O comércio mantém-se como o maior setor económico do distrito, representando mais de 20% do valor acrescentado bruto. Em 2024, apresentou um crescimento de 100,4 milhões de euros face ao ano anterior. O comércio, por grosso, foi o subsetor que mais aumentou, 11,6%, enquanto o comércio a retalho subiu 4,6%. O comércio e reparação de veículos automóveis cresceu 8,6%. Analisando por concelhos, Pombal registrou um crescimento de 3,76% no valor acrescentado bruto entre 2023 e 2024, com um crescimento de 23.870.683 euros. É o segundo concelho do Distrito de Leiria com maior valor acrescentado bruto, apenas atrás da capital de distrito. A Câmara de Ourém aprovou na última reunião de Câmara a abertura do concurso para a construção de um acesso mecânico ao castelo e à vila medieval, estimada em 2,5 milhões de euros. A obra incluirá também a estabilização da encosta envolvente à sede da Junta de Freguesia de Nossa Senhora das Misericórdias. De acordo com a deliberação da autarquia, que já garantiu financiamento comunitário na ordem dos 1,7 milhões de euros, a empreitada terá um prazo de execução de 18 meses. Em comunicado, a autarquia frisa que este acesso mecânico será determinante para dotar este centro histórico de melhores condições de acessibilidade, não só para visitantes, mas também para moradores. O município realça ainda a importância da intervenção para a estabilização e segurança do edifício e da encosta envolvente à junta de freguesia local, espaço que apresenta várias patologias que urge resolver. Segundo a Câmara, com a construção do acesso mecânico, haverá condições para promover uma redução da circulação automóvel no núcleo histórico da Vila Medieval, apostando numa acessibilidade urbana eficiente que incentive a mobilidade suave através da melhoria e modernização do espaço público. E assim chega ao fim este serviço noticioso. Fique bem, tenha um bom domingo.
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8: Estou de linda e gostava de ouvir os Damas.

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2: No dia 13 de setembro de 1877, morreu, com 67 anos, o escritor português Alexandre Herculano de Carvalho e Araújo. Alexandre Herculano deixou ensaios sobre diversas questões polémicas da época que se somam à sua intensa atividade jornalística. Foi ainda responsável pela introdução e pelo desenvolvimento da narrativa histórica em Portugal. Juntamente com Almeida Garret, é considerado o introdutor do romantismo em Portugal, desenvolvendo os temas da incompatibilidade do homem com o meio social. Precisamente 8 anos depois, em 1885, nascia em Carregal da Tabosa, Sernancelha, o escritor português Aquilino Gomes Ribeiro. É considerado por alguns como um dos romancistas mais fecundos da primeira metade do século XX. Iniciou a sua obra em 1907 com o folhetim A Filha do Jardineiro e depois em 1913 continuou com os contos de Jardim das Tormentas e com o romance A Via Sinuosa. Manteve a qualidade literária na maioria dos seus textos, publicados com regularidade e com êxito junto do público e da crítica. Atualmente existe uma biblioteca e uma fundação casa-museu com o seu nome em Moimenta da Beira.
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1: San Francisco é uma canção pop americana escrita por John Phillips e cantada por Scott McKenzie. Foi lançada em maio de 1967, tendo sido usada para promover o Festival Internacional de Música Pop de Monterey, realizado em junho desse ano. A versão de McKenzie foi considerada o hino não oficial do movimento de contracultura dos anos 60, incluindo os movimentos hippies, anti-vietnamitas e o poder das flores. A canção também tem sido amplamente considerada como uma canção decisiva do Verão do Amor, juntamente com a canção dos Beatles, All You Need Is Love. Na Europa Central, os jovens adotaram San Francisco como um hino, levando a música a ser amplamente difundida durante a Revolta da Primavera de Praga, na Checoslováquia, em 1968. De acordo com Paul English, produtor de rádio e consultor da Rádio Pública Nacional, as autoridades locais de Monterey estavam a ficar apreensivas com a perspectiva da sua cidade ser invadida por hippies. Mas para suavizar as coisas, Phillips escreveu a canção San Francisco e fê-lo num tempo recorde de aproximadamente 20 minutos. A canção que diz "Se vais para São Francisco, assegura-te que levas algumas flores no cabelo" é responsável pela ida de milhares de jovens para São Francisco, na Califórnia, no final dos anos 60. Lançada a 13 de maio de 1967, a canção foi um sucesso imediato. Na semana que terminou, a 1 de julho, alcançou o quarto lugar na Billboard Hot 100, nos Estados Unidos, onde permaneceu por 4 semanas consecutivas. Entretanto, subiu para o primeiro lugar na UK Single Chart e também na maior parte da Europa. O single vendeu mais de 7 milhões de cópias.

A burocracia é a arte de criar um problema para cada solução. A burocracia tem o condão de transformar um caminho em linha reta num labirinto de espelhos, onde cada espelho exige uma assinatura reconhecida pelo notário. A burocracia tem o poder universal de sugar até ao tutano qualquer manifestação de energia vital e transformá-la num arquivo morto. Por isso, temos a obrigação de odiar a burocracia e de tecer loas aos nobres cavaleiros que se atrevem a enfrentar esse dragão de mil cabeças que nos martiriza. De entre esses ilustres, o maior é o nosso venerável ministro da Administração Interna, Luís Neves. Mas como a nossa portugalite endémica nos arroja para abominar os verdadeiros heróis, são muitos os que hostilizam o honroso cavaleiro, esquecendo-se que a sua luta é para o bem de todos. Criticam um homem por ter um amigo empreiteiro. Quem é que não gostaria de ter um amigo empreiteiro? Porventura, o estimado ouvinte já teve uma torneira a pingar em casa e chamou uma daquelas empresas que fazem pescados. Então já sabe, levaram-lhe os olhos da cara. Ter um amigo empreiteiro é o caminho mais curto para a bem-aventurança. Em vez de andar a chatear a cabeça ao valente Neves, deveríamos seguir-lhe o exemplo. Acho até que deveria ser obrigatório por lei cada português ter um amigo empreiteiro, de preferência daqueles que não se importam de guardar as nossas tralhas na casa dele. Dava um jeitão cada vez que decidíssemos arrumar o sótão ou a garagem. Censuraram-no quando se soube que não entregou a sua declaração de rendimentos às finanças quando era diretor nacional da Polícia Judiciária. É preciso ter lata. Todos sabemos que preencher uma declaração de rendimentos leva muito tempo. Quem tem a obrigação de andar atrás dos bandidos não tem tempo a essas coisas. O crime não espera. Era o que faltava que o herói tivesse de passar horas e horas de calculador em punho a preencher formulários indecifráveis. E depois ainda se queixam da insegurança. Querem tudo. Reprovaram o facto do fantástico Neves andar com um carro apreendido a um traficante de droga sem dar cavaco a ninguém. Só por maldade é que é possível alegar que este procedimento é abusivo. Todos deveriam saber que nestes casos, quanto menos gente soube, melhor. Assim, se alguma vez parar num semáforo e comanda no carro de um traficante, é natural que apareça algum meliante agarrado a pedir-lhe uma quarta. E aí, zás, algemam logo. É uma questão de tempo até que esta ideia genial do Luís faça diminuir brutalmente a taxa de criminalidade. Assim é que é. Não deixa de causar uma grande perplexidade que, em vez de lhe erigirem uma estátua, querem demitir o nobre cavaleiro Neves. Mas ele assiste, ali, firme e hirto. Só não sabemos se é por causa de estar habituado a andar com o colete à prova de bola ou se é por causa do nosso primeiro-ministro ainda não saber muito bem se é o chefe do governo ou o CEO da Spinoviva.

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1: Segundo um estudo publicado na revista especializada Social Psychology Quarterly, homens que traem as esposas ou as namoradas tendem a ter um QI mais baixo e a ser menos inteligentes. Na opinião de Satoshi Kanazawa, autor do estudo e especialista em psicologia evolutiva da London School of Economics, os homens inteligentes estão mais propensos a valorizar a exclusividade amorosa do que homens menos inteligentes. O autor analisou duas grandes pesquisas americanas que mediam atitudes sociais e o QI de milhares de adolescentes e adultos. Ao cruzar os dados das duas pesquisas, concluiu que as pessoas que acreditam na importância da fidelidade sexual para uma relação demonstraram ter um quociente de inteligência mais alto. Este estudo revela ainda que o ateísmo e o liberalismo político são também características de homens mais inteligentes. Kanazawa foi mais longe ainda e disse que outra das conclusões do estudo é que o comportamento fiel do homem mais inteligente seria um sinal de evolução da espécie. A sua teoria é baseada no conceito de que, ao longo da história evolucionária, os homens sempre foram relativamente polígamos e que isso está a mudar. Para o autor do estudo, assumir uma relação de exclusividade sexual ter-se-ia tornado então uma novidade evolucionária, e as pessoas mais inteligentes estariam mais inclinadas a adotar novas práticas e tornarem-se mais evoluídas. Para Kanazawa, isso deve-se ao facto de as pessoas mais inteligentes serem mais abertas a novas ideias e questionarem mais os dogmas. Refere ainda que, para as mulheres, exclusividade amorosa não significa o maior QI, já que elas sempre foram relativamente monogâmicas, e isso não representaria uma evolução.
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1: Para empreender, é preciso também que se saiba organizar. Para isso, deve ter uma agenda na qual consiga ver os compromissos do dia, da semana e até os mensais. Use uma agenda de papel ou eletrónica, ou até pode ser uma planilha de gestão do tempo, para organizar melhor as suas tarefas e o prazo que tem para as concluir. Existem várias ferramentas que vão ajudá-lo nisso. Além disso, reveja essa agenda todos os dias no início da manhã ou no final do dia anterior, se preferir. Veja logo a sua programação do dia que está por vir.
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2: E o relógio marca agora
3: 8:20.

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9: Olá! Após a morte do marido, o escritor Paul Auster, em 2024, a agora viúva e também escritora Siri Ustvedt, empurrada pelo vazio da sua ausência, escreveu as suas memórias sobre a vida, doença e morte do autor, assim como a vida do casal que formaram ao longo de 43 anos e a dor provocada pelo fim dessa entidade. Num texto que partilha com o leitor cartas de amor, notas, entradas de diário e as cartas ao neto que Paul escreveu e que são parte de um livro inacabado, a autora narra a cumplicidade que os uniu, as esperanças e desilusões que os tratamentos acarretaram, a forma serena como o marido encarou a aproximação da morte, mas ainda as coisas horríveis que a família enfrentou com a morte da neta e do filho de Paul, o seu cotidiano como cuidadora do marido ao longo da doença, a relação forte entre Paul e o genro, a importância da casa que partilharam durante mais de 30 anos no luto e na construção da sua vida sem o companheiro. O fantasma de Paul está presente ao longo da obra, como está presente na vida da autora, que reflete sobre o luto, mas evoca principalmente um amor que continua a marcar a sua vida com a sua ausência. O livro de hoje é Fantasmas, de Siri Ustvedt. Boas ondas de leitura!
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E agora, tempo para mais uma edição dos Álbuns da Década. Hoje na rádio, o disco Captain Fantastic and the Brown Dirt Cowboy de Elton John, que foi lançado em maio de 1975 e vendeu mais de 3 milhões de cópias. Na tabela dos 100 discos mais vendidos na década de 1970, este ocupa o lugar número

Elton John e o letrista Bernie Taupin viraram-se para dentro para que o álbum de 1975, Captain Fantastic and the Brown Dirt Cowboy, fizesse o balanço da sua incrível ascensão de esforçados compositores de canções até ao estrelato.

álbum de sempre a estrear logo no topo da tabela dos Estados Unidos da América, Captain Fantastic surgiu num período tormentoso para o cantor, que, sendo talvez então a estrela musical mais famosa do planeta, e que se debatia com a depressão e a dependência de fármacos.

Tema extremamente pessoal é ilustrado pela faixa mais conhecida do disco, êxito em quarta posição nos Estados Unidos da América, a assombrosamente bela Someone Saved My Life Tonight, aparentemente inspirada por uma tentativa de suicídio do artista quando

escrito num barco de cruzeiro, o álbum foi o segundo, depois do decepcionante Caribou, de 1974, a ser gravado no rancho Caribou, no Colorado, Estados Unidos da América. E foi o seu primeiro lançamento de um trabalho de estúdio em quase um ano após um período prolífico em que fez sair 6 LPs completamente originais em pouco mais de 3 anos.

Embora fosse um triunfo comercial, é um trabalho mais subtil do que os seus predecessores, dado seguir um tema comum em lugar de reunir um potencial single de êxito atrás de outro.

conseguiu manter-se durante 7 semanas em número 1 nos Estados Unidos da América, 2 no Reino Unido e chegou ao 4º lugar em Portugal e assinalou um apogeu criativo dos dois compositores. Mas a partir daí e durante alguns anos instalou-se o declínio.

Este disco foi gravado em Colorado, nos Estados Unidos da América, e conta com a produção de Gus Dudgeon. Tem a duração total de 47 minutos e conta com 10 músicas. Captain Fantastic and the Brown Dirt Cowboy, Tower of Babel, Betty Fingers, Tell Me When the Whistle Blows, Someone Saved My Life Tonight, Gotta Get a Meal Ticket, Better of Death, Writing, We All Fall in Love Sometimes e Curtains.

0: foi mais uma edição dos álbuns da década. Hoje na rádio o disco Captain Fantastic and the Brown Dirt Cowboy de Elton John, que foi lançado no mundo da música em maio de 1975 e vendeu mais de 3 milhões de cópias. Na tabela dos 100 discos mais vendidos na década de 1970, este ocupa o lugar número 79.
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2: Hoje viajamos até Sarajevo, a capital da Bósnia e Herzegovina, e uma das cidades mais conhecidas dos Balcãs. Sarajevo é frequentemente descrita como um ponto de encontro entre influências orientais e ocidentais, algo que se percebe facilmente ao percorrer a cidade. Na zona histórica de Bashkirchia, encontramos ruas estreitas, lojas tradicionais, oficinas de artesanato e cafés, enquanto noutras zonas da cidade encontramos edifícios que testemunham a influência austro-húngara. Esta miniatura de estilos é uma das características que tornam Sarajevo tão particular. A cidade também ficou marcada por alguns dos acontecimentos mais importantes da história europeia do século XX. Desde o atentado de 1914 até ao cerco de Sarajevo durante a Guerra da Bósnia, hoje Sarajevo é uma cidade dinâmica com museus, restaurantes, mercados e uma zona histórica que continua a atrair visitantes.
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1: Opte pelo duche em vez do banho de imersão. Gastará 50% menos de água. E, se possível, encurta a duração dos duches. Menos 2 minutos debaixo do chuveiro implica uma poupança de 40 litros de água. Desliga a água no momento de se ensaboar e de aplicar o shampoo. Enquanto espera que a água aqueça, coloque um balde recipiente para recolher os primeiros litros e pode utilizá-los para regar plantas, lavar o chão ou a roupa.
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2: E agora, informação horária.
3: 8:52.

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1: A jovem Zoe Turner, de 21 anos, comprou um vestido vermelho para ir à festa de Natal da empresa onde trabalha a sua mãe. Este vestido acabaria por ser a melhor compra da sua vida. Comprado na internet por 35 libras, era um vestido super justo e foi este mesmo vestido que na noite da festa de Natal acabou por lhe salvar a vida. O táxi onde a jovem seguia sofreu um acidente perto das 3 da manhã, tendo embatido contra um caminhão de transporte de cimento. Zoe e mais 3 amigos regressavam a casa quando o acidente aconteceu. A jovem ia no lugar de pendura e usava cinto de segurança, tendo ela e os restantes sofrido múltiplas fraturas. Mas acabou por ser o vestido justo que lhe salvou a vida. Segundo os médicos que trataram a jovem, o facto de ela usar um vestido tão justo ao corpo impediu lesões internas, pois funcionou como os antigos corpetes. A jovem assegurou que nunca mais vai esquecer aquele vestido vermelho, pois ele talvez lhe tenha salvo a vida.
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1: Conviver com animais de companhia em casa, seja um cão, um gato, um coelho ou qualquer outro bicho, ajuda as crianças e adolescentes com autismo a melhorarem a capacidade de se relacionarem com outras pessoas. É o que revela uma pesquisa da Universidade do Missouri, nos Estados Unidos da América. O estudo baseou-se em entrevistas com os familiares de 70 crianças e adolescentes autistas entre 8 e os 18 anos. Cerca de 70% dessas famílias tinham cães em casa e 50% tinham gatos. Alguns participantes no estudo também criavam outros animais, como coelhos, roedores, pássaros ou peixes. Segundo os resultados obtidos, conviver com qualquer animal de companhia em casa promove uma melhoria nas crianças e adolescentes com autismo. Porém, os cães, especialmente os de menor tamanho, parecem ser os bichos que trazem maior benefício a crianças e adolescentes com este distúrbio. As crianças com autismo nem sempre conseguem relacionar-se com outros indivíduos facilmente, mas ter um animal em casa pode fazer com que elas se sintam mais à vontade para conversar com outras pessoas sobre o seu animal de estimação.
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5: Sejam bem-vindos a mais uma edição da rubrica Saúde 97. Hoje irei falar sobre suplementos e medicamentos naturais. A ideia de que os produtos naturais, como suplementos, plantas medicinais ou outros produtos apresentados como alternativas aos medicamentos convencionais não fazem mal é muito comum. Mas será que natural é sinónimo de seguro? Nem sempre. E há uma diferença importante que muitas pessoas desconhecem. Um suplemento alimentar não é um medicamento. Os medicamentos estão sujeitos a um processo rigoroso de avaliação da sua qualidade, segurança e eficácia antes de serem autorizados. Já os suplementos alimentares são enquadrados como alimentos e não passam pelo mesmo processo de autorização prévia e demonstração da eficácia que um medicamento. Isto não significa que os suplementos sejam necessariamente perigosos. Significa que não devemos assumir que, só porque estão à venda, são adequados para qualquer pessoa, ou que aquilo que prometem está cientificamente comprovado. Além disso, alguns suplementos podem mesmo causar efeitos adversos ou interferir com outros medicamentos. Por isso, antes de começar a tomar um suplemento, mesmo que seja natural, vale a pena perguntar: preciso realmente dele? É adequado para mim? Pode interferir com outra medicação? Existe evidência de que aquilo que promete funciona? Porque natural pode parecer uma garantia de segurança, mas em saúde, uma coisa natural não significa que seja inofensiva. E estar à venda não significa que seja necessária ou eficaz. Por isso, na dúvida, consulte um profissional de saúde competente na área.
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6: Olá, chamo-me Augusta, sou de Lourençal e queria ouvir Rui Veloso.

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3: Proprietários florestais têm até ao final desta semana para subir.

voluntários para efetuarem a limpeza dos seus terrenos e, caso tivessem essa intenção e capacidade, registá-la na plataforma do ICNF. Caso não o fizessem, o terreno passaria a estar integrado na Operação Integrada de Gestão da Paisagem para que o município procedesse à remoção do material linhoso sem que o proprietário perdesse a gestão do seu terreno, assegurando uma gestão responsável e rápida da área florestal do concelho. Neste âmbito, os proprietários que procederam ao registro e efetuaram a limpeza dos seus terrenos podem agora receber um apoio até 1.500 euros por hectare. Para agilizar o processo, está disponível até ao dia 18 deste mês a plataforma online do município para a submissão dos pedidos de apoio aos proprietários florestais. Estes pedidos deverão ser submetidos através do formulário online disponibilizado pelo município de Pombal. A autarquia promoveu uma ação de formação junto dos técnicos municipais e das juntas de freguesia para que estes estejam capacitados a prestar auxílio à população no preenchimento e na submissão dos pedidos. Assim, os proprietários poderão efetuar submissão autónoma através do formulário online, dirigir-se à sua junta de freguesia, onde será prestado apoio no preenchimento e submissão do pedido através da plataforma, ou dirigir-se ao município, onde poderão obter apoio na submissão do respectivo pedido. De acordo com a informação disponível no site do Instituto Português do Mar e da Atmosfera, o período de aviso amarelo para o distrito de Leiria foi prolongado até segunda-feira. O IPMA prolongou até às 18 horas de amanhã os avisos amarelos em 9 distritos do centro e sul de Portugal continental devido ao calor, entre eles o distrito de Leiria, com vários concelhos acima dos 30 graus durante estes dias. A persistência de valores elevados de temperatura máxima está na origem do alerta. No sábado, Ancião chegou aos 37 graus, enquanto Pombal e Alvaiázere chegaram aos 36 e Figueiró dos Vinhos e Pedrógão Grande aos 34. Para hoje e amanhã, os valores vão manter-se semelhantes ou até subir, com a máxima em Ancião a poder atingir os 38 graus. O aviso do IPMA abrange os distritos de Évora, Santarém, Setúbal, Lisboa, Leiria, Beja, Castelo Branco, Coimbra e Porto Alegre até às 18 horas de amanhã. O aviso amarelo é o menos grave de uma escala 3 e é emitido sempre que existe uma situação de risco para determinadas atividades dependentes da situação meteorológica. A riqueza gerada pelas empresas do Distrito de Leiria superou os 6 mil milhões de euros, impulsionada pelos setores do comércio e da construção e imobiliário, segundo os dados do Instituto Nacional de Estatística. A análise mais recente do valor acrescentado bruto produzido pelas empresas, relativa a 2024, aponta para um aumento homólogo de 7%. O crescimento resulta, sobretudo, das atividades de construção e imobiliário, que atingiram os 850 milhões de euros, mais 14%, e do comércio, a maior atividade económica da região, com 1,25 mil milhões de euros de valor acrescentado bruto. O setor da construção e imobiliário foi o maior impulsionador da economia do distrito em 2024, com um crescimento de 14%. A subida sentiu-se em todos os subsetores, com destaque para as atividades imobiliárias, que cresceram 35,4%. A promoção imobiliária e a construção evoluíram 15%, enquanto as atividades especializadas de construção cresceram 7,1% e a engenharia civil subiu 10,4%. O comércio mantém-se como o maior setor económico do distrito, representando mais de 20% do valor acrescentado bruto. Em 2024, apresentou um crescimento de 100,4 milhões de euros face ao ano anterior. O comércio, por grosso, foi o subsetor que mais aumentou, 11,6%, enquanto o comércio a retalho subiu 4,6%. O comércio e reparação de veículos automóveis cresceu 8,6%. Analisando por concelhos, Pombal registrou um crescimento de 3,76% no valor acrescentado bruto entre 2023 e 2024, com um crescimento de 23.870.683 euros. É o segundo concelho

0: o Distrito de Leiria com maior valor acrescentado bruto, apenas atrás da capital de distrito. A Câmara de Ourém aprovou na última reunião de Câmara a abertura do concurso para a construção de um acesso mecânico ao castelo e à vila medieval, estimada em 2,5 milhões de euros. A obra incluirá também a estabilização da encosta envolvente à sede da Junta de Freguesia de Nossa Senhora das Misericórdias. De acordo com a deliberação da autarquia, que já garantiu financiamento comunitário na ordem dos 1,7 milhões de euros, a empreitada terá um prazo de execução de 18 meses. Em comunicado, a autarquia frisa que este acesso mecânico será determinante para dotar este centro histórico de melhores condições de acessibilidade, não só para visitantes, mas também para moradores. O município realça ainda a importância da intervenção para a estabilização e segurança do edifício e da encosta envolvente à junta de freguesia local, espaço que apresenta várias patologias que urge resolver. Segundo a Câmara, com a construção do acesso mecânico, haverá condições para promover uma redução da circulação automóvel no núcleo histórico da Vila Medieval, apostando numa acessibilidade urbana eficiente que incentive a mobilidade suave através da melhoria e modernização do espaço público. E assim chega ao fim este serviço noticioso. Fique bem, tenha um bom domingo.
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11: Confira agora que horas são.
12: 9:43.
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2: A localidade de Somerville, nos Estados Unidos da América, alcançou o recorde do maior ice tea do mundo. A proeza foi atingida com 2.524 litros desta bebida, o resultado da mistura de 95 kg de chá com 725 kg de açúcar e 1.360 kg de gelo. Os participantes voluntários utilizaram uma espécie de remo gigante de plástico para mexerem a mistura ao longo de 7 horas. Ainda sobre esta bebida, o recorde mundial do maior saco de chá é de 250 quilos e foi obtido na Arábia Saudita no dia 20 de setembro de 2014. O Guinness World Records reconheceu também o recorde mundial para a maior chávena de chá, que em volume é de 4 mil litros.
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Não deixe que a vida passe em branco e que pequenas adversidades sejam a causa de grandes tempestades. Lute pelos seus ideais sem perder a força de vontade e o brilho nos seus olhos. Leve uma vida leve, não guarde rancor, não reclame, não dificulte as coisas, não faça drama, não sinta pena de si mesmo. Nunca desperdice as oportunidades que a vida lhe oferece. Jamais se arrependa de algo que não pôde fazer. Algumas vezes, precisamos de uma dose de loucura para ter a coragem de dizer o que sentimos, sem esperarmos sermos correspondidos da mesma maneira. O segredo é fazer tudo de boa vontade, sem esperar algo em troca. Uma mente neutra a novas opiniões é mais segura contra pensamentos negativos. A vida é como uma balança, tem que ser equilibrada entre altos e baixos. A dor obriga-nos a ser fortes e a desconfiar das palavras jogadas ao vento. Mas a mesma dor é necessária, pois assim sabemos que mesmo diante de tantos problemas, ainda somos capazes de seguir em frente. Pense nisto e seja feliz.

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6: Olá, eu sou o Luís Ferrão e esta é a música dos 30ões, 40ões, 50ões e por aí fora. A primeira hora começa com Steve Miller Band. Junta-te ao grupo Clube 80 no Facebook, pede para aderir, escolhe e depois partilha comigo as tuas músicas preferidas dos anos 70, 80 e 90. Agora vamos a isto. Bom fim de semana.

0: música Debra, de Steve Miller Band, no Clube 80. Esta música foi um post da Guida Álvaro, que vive em Coimbra, no grupo Clube 80 do Facebook. Obrigado, Guida. Um ótimo fim de semana para ti.
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0: são canções como esta que me fazem estar aqui ao fim de semana. Liga-te ao grupo Clube 80 no Facebook que pede para aderir, escolhe e partilha comigo as tuas músicas preferidas dos anos 70, 80 e 90. Money for Nothing, um post do Nuno Cruz, que vive na cidade dos estudantes. Grande abraço, Nuno. Um bom fim de semana para si.
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0: Agora entram no Clube 80 os Imagination, com esta versão maxi que se chama Flashback. Este trio britânico de soul and dance ganhou destaque no início dos anos 80. Os seus êxitos chegaram às tabelas de 28 países, ganharam 4 discos de platina, 9 discos de ouro e mais uma dúzia de discos de prata ao redor do mundo entre 1981 e 1983.

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1: O governo anunciou que o modelo de inteligência artificial, em português, Amália, vai entrar numa nova fase e passar a ter capacidades adicionais para ler, ouvir e ver texto, voz e imagens. No final de um Conselho de Ministros, o ministro da Presidência, António Leitão Amaro, disse que está prevista a passagem do protótipo para os balcões dos serviços públicos, uma vez que a ideia é pôr o Amália a ajudar no atendimento às pessoas. Para treinar o modelo, está a ser equacionado o acesso a dados de equipamentos e serviços públicos, como a Biblioteca Nacional, a Cinemateca, arquivos e museus, segundo indicou o ministro. Leitão Amaro anunciou ainda a intenção de iniciar um diálogo com as empresas de comunicação social para expandir a possibilidade de um acesso acordado aos seus arquivos mais recentes por parte do modelo de IA. Portugal quer ser um exemplo na relação entre o modelo nacional de IA e as empresas de comunicação social, respeitando as preocupações das empresas quanto à devida compensação pela utilização dos seus arquivos, acrescentou. O Amália, assistente multimodal automático de linguagem com inteligência artificial, faz parte da Agenda Nacional de IA e foi desenvolvido por uma equipa composta pela Universidade Nova de Lisboa, Instituto Superior Técnico, Universidade de Coimbra, Universidade do Porto, Universidade do Minho e a Fundação para a Ciência e Tecnologia. O processo de criação do modelo começou com a recolha e processamento de dados em português europeu em larga escala, os quais foram filtrados com base na sua relevância e qualidade linguística e com conhecimento recolhido até 2023. Para levar a cabo o treino dos modelos, foi utilizada a infraestrutura computacional em grande escala através de supercomputadores ibéricos, como o espanhol Mar Nostrum 5, o português Deucalion e europeus, através da rede EuroHPC. Uma versão de teste do primeiro modelo de linguagem português foi concluída na primeira metade de 2025 e a versão final foi apresentada no passado dia 1 de julho.
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0: são canções como esta que me fazem estar aqui ao fim de semana. Os Prefab Sprouts e The King of Rock and Roll. Obrigado pela companhia. Vocês são mesmo os maiores.
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0: Junta-te ao grupo Clube 80 no Facebook e pede para aderir. Escolhe e partilha comigo as tuas músicas preferidas dos anos 70, 80 e 90. Lover Why dos Century foi um post da Sandra Carvalho, que vive em Coimbra. Obrigado, Sandra. Um ótimo fim de semana para ti.
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0: Este são os Diva no Clube 80. O grupo começou a gravar o segundo álbum em março de 1994, mas teve de interromper as gravações devido à gravidez de Natália Casanova. O álbum Deserto Azul foi editado em 1995. O primeiro single foi Mariana, tema dedicado à filha recém-nascida da cantora. A seguir entram no Clube 80 os GNR e Pop Plus.
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1: Liga-te ao Grupo Clube 80 no Facebook, pede para aderir, escolhe e partilha comigo as tuas músicas preferidas dos anos 70, 80 e 90. Os Orchestra Maneuvers in the Dark e Electricity, um post do António Duarte da Lausanne. Obrigado, amigo, um ótimo fim de semana para si. Não vá para longe, eu volto já.

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11: No dia 13 de setembro de 1877, morreu, com 67 anos, o escritor português Alexandre Herculano de Carvalho e Araújo. Alexandre Herculano deixou ensaios sobre diversas questões polémicas da época que se somam à sua intensa atividade jornalística. Foi ainda responsável pela introdução e pelo desenvolvimento da narrativa histórica em Portugal. Juntamente com Almeida Garret, é considerado o introdutor do romantismo em Portugal, desenvolvendo os temas da incompatibilidade do homem com o meio social. Precisamente 8 anos depois, em 1885, nascia em Carregal da Tabosa, Sernancelho, o escritor português Aquilino Gomes Ribeiro. É considerado por alguns como um dos romancistas mais fecundos da primeira metade do século XX. Iniciou a sua obra em 1907 com o folhetim A Filha do Jardineiro e depois em 1913 continuou com os contos de Jardim das Tormentas e com o romance A Via Sinuosa. Manteve a qualidade literária na maioria dos seus textos, publicados com regularidade e com êxito junto do público e da crítica. Atualmente existe uma biblioteca e uma fundação casa-museu com o seu nome em Moimenta da Beira.
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1: Aqui está a segunda hora. Eu sou o Luís Ferrão e terá comigo o grande Freddie Mercury. A meio desta hora vamos lembrar um dos desenhos animados que eu mais gostava de ver na televisão. Venha daí. Bom fim de semana.

0: Saudades desta voz única, quem não tem, que fez parte de uma das grandes bandas de sempre, os Queen. A próxima é de Gary Lowe e logo depois ouvem Fast Love de George Michael.
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Michael esteve pela primeira vez em Portugal em concerto e foi em Coimbra, no Estádio Cidade de Coimbra, no dia 12 de maio de 2007. Ouviram Fast Love, a seguir Drive dos Cars, depois os Duran Duran. Obrigado pela companhia, vocês são os maiores.

0: liga-te ao grupo Clube 80 no Facebook, pede para aderir e depois partilha as músicas que mais gostas dos anos 70, 80 e 90.
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0: Hoje lembramos Scooby-Doo no Clube 80. Scooby-Doo é uma série animada criada por Joe Ruby e Ken Spears. Inicialmente a série foi produzida pela Hanna-Barbera, mas a editora Hanna-Barbera foi absorvida pela Warner Bros. Em 2001.
2: And that's why there hasn't been anything good written since the 1970s.
0: É o desenho animado americano com o maior número de temporadas de todos os tempos. Perde apenas para os Simpsons.
2: Okay.
0: Quatro adolescentes armados em detetives, Fred, Velma, Daphne e Salsicha, com Scooby-Doo, um cão alemão que fala...
3: Can we just be friends?
0: Viajam numa carrinha, máquina de mistério.
4: We need your help.
0: E ajudam a investigar casos estranhos. Visitam lugares inóspitos, casas mal-assombradas, parques abandonados, pântanos e ilhas. A maioria das vezes são ameaçados por monstros, zumbis e outros tipos de vilões, a que chamam fantasmas. Os detetives seguem pistas, fogem dos vilões e muitas vezes vêm-se perdidos em labirintos, passagens secretas e caves escuras. Geralmente, dividem-se sempre em dois grupos quando vão à procura de pistas. Fred, Daphne e Velma vão para um lado, enquanto Salsicha e Scooby vão para o outro e sempre acabam perseguidos pelos vilões do episódio.
5: Let's get out of here!
0: A fórmula dos episódios é sempre a mesma, mas sem isso, o brilho do programa nem existia. Depois de uma cena de perseguição ou uma sequência musical por meio de algum plano ou ideia mirabolante, os vilões sempre são apanhados. Após serem desmascarados, os vilões costumam dizer: eu tinha conseguido se não fossem aquelas crianças e aquele cão idiota. Este bordão faz parte de todos os desenhos animados realizados nesta série.
6: Like mine bringing me back some too?
0: Quando gravou a canção Strangers in the Night, Frank Sinatra não podia imaginar que iria inspirar Scooby-Doo. Este nome, Scooby-Doo, o nome de Scooby-Doo, vem no trecho da música de Sinatra, onde ele canta Dooby-Doo. Num voo para Los Angeles, o Sr. Silverman ouviu a canção de Sinatra e Dooby-Doo não lhe saía da cabeça. Rebatizou o desenho de Scooby-Doo, Where Are You? E tornou-se Scooby-Doo, a estrela do programa.
7: I was putting them to sleep. It's their bedtime.
6: That's a good one. Right, Scooby-Doo?
0: Huh? Hoje trouxemos ao Clube 80 um dos cachorros mais famosos do mundo, Scooby-Doo.

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2: Olá, o meu nome é Ana Sofia, sou psicóloga clínica e hoje falo-lhe do regresso às aulas. Como este setembro vem também a correria do regresso às aulas e sentir ansiedade é perfeitamente normal e esperado em períodos de transição ou de mudança. Portanto, é normal que ao início seja difícil acertar horários, por exemplo. Por isso, mantenham-o à mão, como no frigorífico, com todas as aulas e atividades. Com o novo ano escolar, as crianças e jovens podem sentir alguma ansiedade. Por isso, deixo-lhe algumas dicas de como ajudar o seu filho ou filha a lidar com a ansiedade no regresso às aulas. Incentive-o a partilhar medos e receios e não os considere parvos ou sem razão de ser, puxando a conversa e dizendo que é normal que se sinta assim. Evite atitudes e discursos que transformem a escola num bicho-papão ou que a apresentem como um castigo, com frases como "agora é que só estudar, acabou a brincadeira". Deixe notas positivas e encorajadoras na mochila e reforce atitudes e comportamentos positivos com elogios, por exemplo. E por último, transmita confiança e segurança.
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0: e depois partilhar as músicas que mais gostas dos anos 70, 80 e 90. Boys Do Fall In Love, de Robin Gibbs, dos Bee Gees. Agora mais uma enorme canção, Break My Stride, de Matthew.
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1: Esta é a música dos 30ões, 40ões, 50ões e por aí fora. Depois de Holiday Rap de MC Michael G e DJ Sven, deixo duas de Mark Almond. A primeira é Say Hello, Wave Goodbye. Obrigado pela paciência que tiveram em ouvir as músicas do século passado. Eu volto na próxima semana.

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1: 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Meio-dia e quatro. 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
5: Sejam bem-vindos a mais uma edição da rubrica Saúde 97. Hoje irei falar sobre suplementos e medicamentos naturais. A ideia de que os produtos naturais, como suplementos, plantas medicinais ou outros produtos apresentados como alternativas aos medicamentos convencionais não fazem mal é muito comum. Mas será que natural é sinónimo de seguro? Nem sempre. E há uma diferença importante que muitas pessoas desconhecem. Um suplemento alimentar não é um medicamento. Os medicamentos estão sujeitos a um processo rigoroso de avaliação da sua qualidade, segurança e eficácia antes de serem autorizados. Já os suplementos alimentares são enquadrados como alimentos e não passam pelo mesmo processo de autorização prévia e demonstração da eficácia que um medicamento. Isto não significa que os suplementos sejam necessariamente perigosos. Significa que não devemos assumir que, só porque estão à venda, são adequados para qualquer pessoa, ou que aquilo que prometem está cientificamente comprovado. Além disso, alguns suplementos podem mesmo causar efeitos adversos ou interferir com outros medicamentos. Por isso, antes de começar a tomar um suplemento, mesmo que seja natural, vale a pena perguntar: preciso realmente dele? É adequado para mim? Pode interferir com outra medicação? Existe evidência de que aquilo que promete funciona? Porque natural pode parecer uma garantia de segurança, mas em saúde, uma coisa natural não significa que seja inofensiva. E estar à venda não significa que seja necessária ou eficaz. Por isso, na dúvida, consulte um profissional de saúde competente na área.
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1: Quando surgir uma tarefa que vai levar um tempo curto, como passar um e-mail urgente, faça naquela hora e resolva logo a questão. Isso chama-se não procrastinar. Se for tomar um bom tempo, então planeie. Veja quanto tempo precisa para planear os dias ou blocos de tempo para resolver a questão. Assim, consegue otimizar o seu tempo. Não deixe para depois, porque senão isso poderá virar mais um item da lista de coisas urgentes que ainda não fez.
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4: Olá. Após a morte do marido, o escritor Paul Auster, em 2024, a agora viúva e também escritora Siri Ustvedt, empurrada pelo vazio da sua ausência, escreveu as suas memórias sobre a vida, doença e morte do autor, assim como a vida do casal que formaram ao longo de 43 anos e a dor provocada pelo fim dessa entidade. Num texto que partilha com o leitor cartas de amor, notas, entradas de diário e as cartas ao neto que Paul escreveu e que são parte de um livro inacabado, a autora narra a complicidade que os uniu, as esperanças e desilusões que os tratamentos acarretaram, a forma serena como o marido encarou a aproximação da morte, mas ainda as coisas horríveis que a família enfrentou com a morte da neta e do filho de Paul, o seu cotidiano como cuidadora do marido ao longo da doença, a relação forte entre Paul e o genro, a importância da casa que partilharam durante mais de 30 anos no luto e na construção da sua vida sem o companheiro. O fantasma de Paul está presente ao longo da obra, como está presente na vida da autora, que reflete sobre o luto, mas evoca principalmente um amor que continua a marcar a sua vida com a sua ausência. O livro de hoje é Fantasmas, de Siri Ustvedt. Boas ondas de leitura.
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3: Proprietários florestais têm até ao final desta semana para submeterem pedidos de apoio por terem efetuado limpeza dos seus terrenos. Saiba mais pormenores já a seguir.
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3: Na sequência dos danos provocados pela tempestade Christine, o município de Pombal criou, com o Instituto da Conservação da Natureza e das Florestas, a Operação Integrada de Gestão da Paisagem para, entre outros objetivos, retirar a carga combustível das florestas. Na altura, o município apelou a todos os proprietários para efetuarem a limpeza dos seus terrenos e, caso tivessem essa intenção e capacidade, registá-la na plataforma do ICNF. Caso não o fizessem, o terreno passaria a estar integrado na Operação Integrada de Gestão da Paisagem para que o município procedesse à remoção do material linhoso sem que o proprietário perdesse a gestão do seu terreno, assegurando uma gestão responsável e rápida da área florestal do concelho. Neste âmbito, os proprietários que procederam ao registro e efetuaram a limpeza dos seus terrenos podem agora receber um apoio até 1.500 euros por hectare. Para agilizar o processo, está disponível até ao dia 18 deste mês a plataforma online do município para a submissão dos pedidos de apoio aos proprietários florestais. Estes pedidos deverão ser submetidos através do formulário online disponibilizado pelo município de Pombal. A autarquia promoveu uma ação de formação junto dos técnicos municipais e das juntas de freguesia para que estes estejam capacitados a prestar auxílio à população no preenchimento e na submissão dos pedidos. Assim, os proprietários poderão efetuar submissão autónoma através do formulário online, dirigir-se à sua junta de freguesia, onde será prestado apoio no preenchimento e submissão do pedido através da plataforma, ou dirigir-se ao município, onde poderão obter apoio na submissão do respectivo pedido. De acordo com a informação disponível no site do Instituto Português do Mar e da Atmosfera, o período de aviso amarelo para o distrito de Leiria foi prolongado até segunda-feira. O IPMA prolongou até às 18 horas de amanhã os avisos amarelos em 9 distritos do centro e sul de Portugal continental devido ao calor, entre eles o distrito de Leiria, com vários concelhos acima dos 30 graus durante estes dias. A persistência de valores elevados de temperatura máxima está na origem do alerta. No sábado, Ancião chegou aos 37 graus, enquanto Pombal e Alveiazre chegaram aos 36 e Figueiró dos Vinhos e Pedrógão Grande aos 34. Para hoje e amanhã, os valores vão manter-se semelhantes ou até subir, com a máxima em Ancião a poder atingir os 38 graus. O aviso do IPMA abrange os distritos de Évora, Santarém, Setúbal, Lisboa, Leiria, Beja, Castelo Branco, Coimbra e Porto Alegre até às 18 horas de amanhã. O aviso amarelo é o menos grave de uma escala 3 e é emitido sempre que existe uma situação de risco para determinadas atividades dependentes da situação meteorológica. A riqueza gerada pelas empresas do Distrito de Leiria superou os 6 mil milhões de euros, impulsionada pelos setores do comércio e da construção e imobiliário, segundo os dados do Instituto Nacional de Estatística. A análise mais recente do valor acrescentado bruto produzido pelas empresas, relativa a 2024, aponta para um aumento homólogo de 7%. O crescimento resulta, sobretudo, das atividades de construção e imobiliário, que atingiram os 850 milhões de euros, mais 14%, e do comércio, a maior atividade económica da região, com 1,25 mil milhões de euros de valor acrescentado bruto. O setor da construção e imobiliário foi o maior impulsionador da economia do distrito em 2024, com um crescimento de 14%. A subida sentiu-se em todos os subsetores, com destaque para as atividades imobiliárias,

0: cresceram 35,4%. A promoção imobiliária e a construção evoluíram 15%, enquanto as atividades especializadas de construção cresceram 7,1% e a engenharia civil subiu 10,4%. O comércio mantém-se como o maior setor económico do distrito, representando mais de 20% do valor acrescentado bruto. Em 2024, apresentou um crescimento de 100,4 milhões de euros face ao ano anterior. O comércio, por grosso, foi o subsetor que mais aumentou, 11,6%, enquanto o comércio a retalho subiu 4,6%. O comércio e reparação de veículos automóveis cresceu 8,6%. Analisando por concelhos, Pombal registrou um crescimento de 3,76% no valor acrescentado bruto entre 2023 e 2024, com um crescimento de 23.870.683 euros. É o segundo concelho do Distrito de Leiria com maior valor acrescentado bruto, apenas atrás da capital de distrito. A Câmara de Ourém aprovou na última reunião de Câmara a abertura do concurso para a construção de um acesso mecânico ao castelo e à vila medieval, estimada em 2,5 milhões de euros. A obra incluirá também a estabilização da encosta envolvente à sede da Junta de Freguesia de Nossa Senhora das Misericórdias. De acordo com a deliberação da autarquia, que já garantiu financiamento comunitário na ordem dos 1,7 milhões de euros, a empreitada terá um prazo de execução de 18 meses. Em comunicado, a autarquia frisa que este acesso mecânico será determinante para dotar este centro histórico de melhores condições de acessibilidade, não só para visitantes, mas também para moradores. O município realça ainda a importância da intervenção para a estabilização e segurança do edifício e da encosta envolvente à junta de freguesia local, espaço que apresenta várias patologias que urge resolver. Segundo a Câmara, com a construção do acesso mecânico, haverá condições para promover uma redução da circulação automóvel no núcleo histórico da Vila Medieval, apostando numa acessibilidade urbana eficiente que incentiva a mobilidade suave através da melhoria e modernização do espaço público. E assim chega ao fim este serviço noticioso. Fique bem, tenha um bom domingo.
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1: Se há uma imagem que imediatamente associamos à Bósnia e Herzegovina, é o da Ponte Velha de Mostar. A cidade de Mostar fica na região da Herzegovina e é atravessada pelo rio Neretva. No centro histórico encontra-se o Stari Most, que significa Ponte Velha. A ponte original foi construída no século XVI, durante o período otomano, e tornou-se um dos grandes símbolos da cidade. A área da Ponte Velha e do centro histórico de Mostar faz parte da lista de Património Mundial da Unesco desde 2005. Caminhar pelas ruas de pedra, chegar à ponte e vê-la sobre o rio Neretva é uma das experiências mais características de uma viagem pela Bósnia e Herzegovina. Mostar é também conhecida pelos tradicionais saltos a partir da ponte, uma prática histórica que continua associada à identidade da cidade.
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3: É o início de mais uma edição dos Álbuns da Década. Trago hoje à rádio o disco Straight Shooter, dos Bad Company. Este foi lançado em abril de 1975 e vendeu mais de 3 milhões de cópias. Na tabela dos 100 discos mais vendidos na década de 1970, este

Se não está avariado, não consertes. O segundo álbum dos Bad Company retomou o ponto onde o primeiro havia ficado. Bom rock, à maneira antiga, canções construídas com eficácia e com vocais roucos, erupções de guitarra em todos os momentos apropriados, refrões em estilo blues e ritmos sólidos, o álbum Straight Shooter não desaponta os fãs do grupo que possam ter receado que eles procurassem viajar por novas avenidas criativas.

Para gravar o seu segundo álbum, a banda alugou o estúdio móvel de gravação do antigo baixista dos Faces, Ronnie Lane, e instalou nos arredores arejados de Clearwell Castle, no Reino Unido.

Mais tarde, os Bad Company cansaram-se deste estilo eficaz e avançaram para um som mais melódico, quase Roa, mas com Straight Shooter mantiveram a simplicidade e assim o álbum funcionou para a maioria do público.

de o disco não atingir o nível do anterior em termos de figuração nas tabelas, conseguiu um respeitável terceiro lugar nas 100 melhores dos Estados Unidos da América, passando 33 semanas nas tabelas e conseguindo também a terceira posição no Reino Unido. Em Portugal, não chegou a vigorar nas tabelas.

Este disco foi gravado em Clearwell Castle, no Reino Unido, e é produzido pelo próprio grupo. Tem a duração total de 39 minutos e contém 8 músicas. Good Loving Gone Bad, Feel Like Making Love, Weep No More, Shooting Star, Deal With The Preacher,

Foi mais uma edição dos Álbuns da Década. Hoje na rádio o disco Straight Shooter dos Bad Company, que foi lançado em abril de 1975 e vendeu mais de 3 milhões de cópias. Na tabela dos 100 discos mais vendidos na década de 1970, este

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0: Em 1973, Donna Summer casou-se com o ator austríaco Helmut Sommer e trabalhava como vocalista de sessão nos estúdios Musicland de Munique, dirigida pelos produtores Pete Bollett e George Moroder. Eram os momentos anteriores à sua exaltação definitiva como a grande diva da disco music, quando as suas poucas gravações como solista ainda não transcendiam o circuito local.
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O que hoje ouvimos é dessa primeira etapa, um interessante documento sonoro de aprendizagem artística de uma cantora que revolucionaria os conceitos da música negra e dance e cujo trabalho seria de enorme importância para o rock dos anos seguintes. Todas as músicas têm mais de 5 minutos de duração. Os seus discos quase sempre continham apenas 4 músicas, de acordo com a tendência da música disco. Nessa época, interessava encher as pistas de dança e a antiga estrutura do pop, estribilhos simples e músicas com 3 minutos de duração, já não satisfaziam o público. Uma outra característica desse movimento foi a negação da tradição negro-americana como fonte de inspiração e uma aproximação à frieza tecnológica da Europa Central.

0: A maioria das músicas foram compostas por músicos de origem alemã, italiana ou belga, como a famosa Nana Hey Hey, que fez estragos na comunidade gay da época. Por outro lado, ainda não encontramos a intensa sensualidade da Donna Summer de Love to Love You Baby ou I Feel Love, e sim a agressividade de uma cantora formada no rock da sua Boston natal e acostumada demais aos estereótipos vocais do género. Uma prova disso é a estrutura simplista da música Back of Boogaloo, de Ringo Starr. As outras músicas são vagas referências à participação de Donna no musical Hair, estética disco-rock e vocação coral, como em Fun Street e They Can't Take Away Our Music.
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1: Depois de 14 anos de casamento, um homem russo divorciou-se da esposa depois de ela dizer que Cristiano Ronaldo é muito melhor que Lionel Messi. De acordo com um jornal local, o casal Arsen e Ludmila conheceu-se durante o Mundial de Futebol de 2002 num bar e acabaram por iniciar uma relação. Esta durou até à vitória da Argentina sobre a Nigéria, 2-1, no Mundial de Futebol de 2018, na Rússia, que qualificou a seleção sul-americana para os oitavos de final. Após o apuramento da Argentina para os oitavos de final, Arsen queria celebrar com a sua esposa. Ludmila insistia que Cristiano Ronaldo era melhor que Messi. As palavras dela foram a gota d'água para o homem russo, que logo juntou as suas coisas e saiu de casa. Desde que o Mundial começou, que ela gozou com Messi. Até disse que ele não conseguia sequer marcar uma grande penalidade contra a Islândia, explicou Arsen. Não me contive e disse-lhe o que pensava sobre o vaidoso Cristiano Ronaldo, a seleção nacional portuguesa e todos os clubes de que ela gosta. O que é certo é que logo no dia seguinte, Arsen deu entrada com um processo de divórcio.
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2: O relógio marca agora 13:18.

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3: Uma nave espacial destinada a salvar o Observatório Swift da NASA, a agência norte-americana para o espaço, aproximou-se do equipamento à deriva e captou fotografias 2 semanas após o abandono oficial da missão de resgate. A empresa responsável pela missão, a Catalyst Space Technologies, afirmou à Associated Press que a nave espacial Link esteve a 15 km do Swift e utilizou os sensores para recolher dados sobre o observatório antes de recuar face à escassez de combustível. A tentativa de resgate lançada no passado dia 3 de julho foi cancelada em 19 de agosto devido a problemas enfrentados pela Link em órbita, embora a empresa quisesse aproveitar a oportunidade para ganhar a experiência para futuras missões de manutenção de satélites. A Link começou a girar de forma descontrolada logo após ser lançada, antes de estabilizar, mas nesse processo gastou demasiado combustível para depois poder elevar o Swift a uma órbita mais alta e duradoura. Gonyi Li, CEO da Catalyst, atribuiu os problemas da Link à pressa para a colocar operacional, já que a missão foi organizada em apenas 9 meses, com os engenheiros a utilizarem várias vezes as peças que estavam disponíveis em vez das ideais. A NASA pagou à empresa cerca de $30 milhões para realizar uma experiência que ambas as entidades encaravam como de baixo risco, com um calendário apertado. Infelizmente, não foi o resultado que esperávamos, reconheceu o administrador da NASA, Jared Isaacman, após o lançamento do telescópio espacial Roman. Lançado em 2004, o Swift perdeu altitude na órbita após abrandar face à intensificação das tempestades solares e à consequente expansão da atmosfera terrestre e encontra-se hoje a 335 km da superfície terrestre, pouco mais de metade da altitude que tinha quando começou a fazer as suas observações. Criado para estudar as explosões de raios gama, as mais poderosas do universo, o Swift deve entrar na atmosfera terrestre até ao final deste ano 2026.
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0: A burocracia é a arte de criar um problema para cada solução. A burocracia tem o condão de transformar um caminho em linha reta num labirinto de espelhos, onde cada espelho exige uma assinatura reconhecida pelo notário. A burocracia tem o poder universal de sugar até o tutano qualquer manifestação de energia vital e transformá-la num arquivo morto. Por isso, temos a obrigação de odiar a burocracia e de tecer loas aos nobres cavaleiros que se atrevem a enfrentar esse dragão de mil cabeças que nos martiriza. De entre esses ilustres, o maior é o nosso venerável ministro da Administração Interna, Luís Neves. Mas como a nossa portugalite endémica nos arroja para abominar os verdadeiros heróis, são muitos os que hostilizam o honroso cavaleiro, esquecendo-se que a sua luta é para o bem de todos. Critica um homem por ter um amigo empreiteiro. Quem é que não gostaria de ter um amigo empreiteiro? Porventura, o estimado ouvinte já teve uma torneira a pingar em casa e chamou uma daquelas empresas que fazem pescados. Então já sabe, levaram-lhe os olhos da cara. Ter um amigo empreiteiro é o caminho mais curto para a bem-aventurança. Em vez de andar a chatear a cabeça ao valente Neves, deveríamos seguir-lhe o exemplo. Acho até que deveria ser obrigatório por lei cada português ter um amigo empreiteiro, de preferência daqueles que não se importam de guardar as nossas tralhas na casa dele. Dava um jeitão cada vez que decidíssemos arrumar o sótão ou a garagem. Censuraram-no quando se soube que não entregou a sua declaração de rendimentos às finanças quando era diretor nacional da Polícia Judiciária. É preciso ter lata. Todos sabemos que preencher uma declaração de rendimentos leva muito tempo. Quem tem a obrigação de andar atrás dos bandidos não tem tempo a essas coisas. O crime não espera. Era o que faltava que o herói tivesse de passar horas e horas de calculador em punho a preencher formulários indecifráveis. E depois ainda se queixam da insegurança. Querem tudo. Reprovaram o facto do fantástico Neves andar com um carro apreendido a um traficante de droga sem dar cavaco a ninguém. Só por maldade é que é possível alegar que este procedimento é abusivo. Todos deveriam saber que nestes casos, quanto menos gente sobe, é melhor. Assim, se alguma vez parar num semáforo e como anda no carro de um traficante, é na troca apareça algum meliante agarrado a pedir-lhe uma quarta. E aí, zás, algema-o logo. É uma questão de tempo até que esta ideia genial do Luís faça diminuir brutalmente a taxa de criminalizada. Assim é que é. Não deixa de causar uma grande perplexidade que, em vez de lhe erigirem uma estátua, querem demitir o nobre cavaleiro Neves. Mas ele resiste. Ali. Firme e hirto. Só não sabemos se é por causa de estar habituado a andar com colete à prova de bola ou se é por causa do nosso primeiro-ministro ainda não saber muito bem se é o chefe do governo ou o CEO da Spinoviva. Até à próxima.
1: Foi a opinião de Aníbal Cardona. Aníbal Cardona.
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1: No dia 13 de setembro de 1877, morreu, com 67 anos, o escritor português Alexandre Herculano de Carvalho e Araújo. Alexandre Herculano deixou ensaios sobre diversas questões polémicas da época que se somam à sua intensa atividade jornalística. Foi ainda responsável pela introdução e pelo desenvolvimento da narrativa histórica em Portugal. Juntamente com Almeida Garré, é considerado o introdutor do romantismo em Portugal, desenvolvendo os temas da incompatibilidade do homem com o meio social. Precisamente 8 anos depois, em 1885, nascia em Carregal da Tabosa, Sernancelho, o escritor português Aquilino Gomes Ribeiro. É considerado por alguns como um dos romancistas mais fecundos da primeira metade do século XX. Iniciou a sua obra em 1907 com o folhetim A Filha do Jardineiro e depois em 1913 continuou com os contos de Jardim das Tormentas e com o romance A Via Sinuosa. Manteve a qualidade literária na maioria dos seus textos, publicados com regularidade e com êxito junto do público e da crítica. Atualmente existe uma biblioteca e uma fundação casa-museu com o seu nome em Moimenta da Beira.
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2: Atenção às horas. São agora 14 e 14.

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9: À procura da promessa americana, Saira, uma jovem das Honduras, junta-se ao seu pai e ao seu tio numa odisseia a fim de travar o desafio da paisagem latino-americana em direção aos Estados Unidos. Ao longo do caminho, cruza-se com um jovem membro de um gangue mexicano, El Casper, que tenta escapar ao seu passado violento e eludir os antigos associados que nada perdoam. Juntos, têm que contar com a fé, confiança e esperteza de rua se querem sobreviver à cada vez mais arriscada viagem em direção à esperança de uma nova vida. Sem Nome é o filme que lhe sugerimos hoje no 90 em Cine.
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10: Boa tarde. O relógio marca agora
11: 14:31.

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1: Conviver com animais de companhia em casa, seja um cão, um gato, um coelho ou qualquer outro bicho, ajuda as crianças e adolescentes com autismo a melhorarem a capacidade de se relacionarem com outras pessoas. É o que revela uma pesquisa da Universidade do Missouri, nos Estados Unidos da América. O estudo baseou-se em entrevistas com os familiares de 70 crianças e adolescentes autistas entre 8 e os 18 anos. Cerca de 70% dessas famílias tinham cães em casa e 50% tinham gatos. Alguns participantes no estudo também criavam outros animais, como coelhos, roedores, pássaros ou peixes. Segundo os resultados obtidos, conviver com qualquer animal de companhia em casa promove uma melhoria nas crianças e adolescentes com autismo. Porém, os cães, especialmente os de menor tamanho, parecem ser os bichos que trazem maior benefício a crianças e adolescentes com este distúrbio. As crianças com autismo nem sempre conseguem relacionar-se com outros indivíduos facilmente, mas ter um animal em casa pode fazer com que elas se sintam mais à vontade para conversar com outras pessoas sobre o seu animal de estimação.
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1: Olá, viva! Na planície avermelhada e ardente do sertão brasileiro, duas manchas verdes de juazeiros surgiam aos caminhantes como promessa de alívio. Sob o peso da fome, do cansaço e da seca, Fabiano, Sinhá Vitória, os filhos e a cachorra baleia arrastavam-se pela caatinga sem fim. Tinham caminhado o dia inteiro, estavam cansados e famintos. A sombra parecia próxima, mas fugia como miragem. Sinhá Vitória trazia o filho mais novo escanchado no quarto e um baú de folha na cabeça. Fabiano, sombrio, cambaio, a espingarda de pederneira no ombro. O menino mais velho e a cachorra baleia iam atrás. Os juazeiros aproximaram-se, recuaram, sumiram-se. O menino mais velho pôs-se a chorar e sentou-se no chão. Anda, condenado do diabo, gritou-lhe o pai. O pirralho não se mexeu e Fabiano desejou matá-lo. Tinha o coração grosso, queria responsabilizar alguém pela sua desgraça. A seca aparecia-lhe como um facto necessário e a obstinação da criança irritava-o. Certamente esse obstáculo miúdo não era culpado, mas dificultava a marcha e o vaqueiro precisava de chegar. Não sabia onde. Pelo espírito atribulado, o sertanejo passou a ideia de abandonar o filho naquele descampado. Pensou nos urubus, nas ossadas, coçou a barba ruiva e suja, examinou os arredores. São estas as personagens que acompanhamos na novela Vidas Secas, publicada em 1938 pelo escritor brasileiro Graciliano Ramos e que se tornou um clássico da literatura no seu país. Fabiano acabara por colocar o menino no cangote, adormecido, e a viagem prosseguira mais lenta, mais arrastada, mais silenciosa. Ainda na véspera eram seis viventes, contando com o papagaio. Coitado, morrera na areia do rio onde haviam descansado à beira de uma poça. A fome apertara demais os retirantes e por ali não existia sinal de comida. Baleia jantara os pés, a cabeça, os ossos do amigo e não guardava lembrança disto. Agora estranhava não ver sob o baú de folha a gaiola pequena onde a ave se equilibrava mal. Fabiano também sentia a falta dela, mas logo a recordação chegava. Tinha andado a procurar raízes à toa. O resto da farinha acabara, não se ouvia um berro de res perdida na caatinga. O papagaio parecia louco e Sinhá Vitória resolveu aproveitá-lo como alimento. Justificara-se declarando a si mesma que ele era mudo e inútil. Mas o bicho não podia deixar de ser mudo. Ordinariamente a família falava pouco e depois daquele desastre viviam todos calados. Raramente soltavam palavras curtas, falavam por interjeições guturais. Faço aqui uma primeira pausa musical com o tema Lamento Sertanejo, de Gilberto Gil, com Dominguinhos.

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1: Num cotovelo do caminho, Fabiana avistou um canto de cerca, o que o encheu de esperança de achar comida, tanta que sentiu vontade de cantar, mas a voz saiu-lhe rouca e medonha. A cerca da esperança acabou por os conduzir ao pátio de uma fazenda deserta e sem vida. Fabiano foi apanhar gravetos, trouxe do chiqueiro das cabras uma braçada de madeira meio moída pelo capim, arrancou touceiras de macambira e fez uma fogueira. A cadela baleia arrebitou as orelhas, arregaçou as ventas, sentiu o cheiro de priás e saiu correndo para voltar pouco depois com um pequeno roedor nos dentes. Era uma caça mesquinha, é certo, mas adiaria à morte do grupo. Agora o priá assava num espeto de alecrim e eram todos felizes. A fazenda renasceria e ele, Fabiano, seria o vaqueiro. Para bem dizer, seria dono daquele mundo. A realidade, porém, mostrou-se um pouco diferente deste devaneio de felicidade que a fome mitigada provocou. Fabiano apossou-se da casa porque não tinha onde cair morto, mas com a trovoada e o fim da seca regressou o fazendeiro que o expulsou. Fabiano fez-se desentendido, ofereceu os seus préstimos e o patrão aceitou-o. Agora havia um teto, havia trabalho e já não era preciso fugir da seca com a morte nos calcanhares. Mas a vida continuava dura. O patrão fazia as contas para seu proveito e Fabiano, que não sabia ler nem calcular, não tinha as palavras para se defender. Acabava por baixar a cabeça e aceitar. Sabia lidar com o gado e com a terra, mas não com o mundo dos homens. Sinhá Vitória, por seu lado, sonhava com uma cama de couro verdadeira que não lhe magoasse as costas e imaginava uma vida um pouco menos áspera para os seus filhos. Por outro lado, os meninos descobriam o mundo à sua maneira. Faziam perguntas a medo e procuravam dar nome às coisas que os rodeavam. Naquela família, as palavras eram poucas, as explicações davam-se com abundância de gritos e gestos. Essa escassez de linguagem tornava-os vulneráveis. Diante do patrão e da polícia, Fabiano sentia-se pequeno. Bastava uma farda para o deixar inseguro e sem defesa. Era-lhe difícil compreender as regras de um mundo que parecia sempre feito para favorecer os outros. Por isso, Fabiano não se achava homem. Era um bicho, um cabra que vivia em terra alheia, ocupado em guardar coisas dos outros. Ouvimos agora Isabel Silvestre e o tema A Gente Não Lê, um original de Rui Veloso e Carlos T, de 1982.

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1: Ao longo de pouco mais de uma centena de páginas, percorremos os caminhos com esta família sob um sol impiedoso entre a poeira, a fome e a esperança teimosa de encontrar um lugar onde simplesmente possa viver. Em Vidas Secas, Graciliano Ramos mostra-nos uma humanidade ferida, reduzida ao essencial, num mundo onde a própria linguagem escasseia. Os dois filhos de Fabiana e Sinhá Vitória não têm sequer nome próprio. Em contrapartida, a baleia, a cadela da família, adquire uma profundidade emocional rara, tornando-se uma das personagens mais tocantes do livro. Nas palavras de um crítico, uma trágica isomorfia entre bichos e homens. Num universo de privação extrema, a fronteira entre a humanidade e a animalidade torna-se incerta. Baleia caça para alimentar a família, depois de o papagaio ter sido sacrificado para matar a fome. E quando chega a sua vez de morrer, espera-nos uma cena a um tempo dilacerante e enternecedora. Vidas Secas é sobre o sertão brasileiro, mas também sobre a condição humana. Tal como Faulkner transformou o sul dos Estados Unidos num território literário universal, Graciliano Ramos fez do sertão um lugar onde reconhecemos dramas que ultrapassam fronteiras. A pobreza, a exclusão, a luta pela dignidade e a resistência perante a adversidade. Sobre Vidas Secas, escreveu o autor numa carta: "Fiz o livrinho sem paisagens, sem diálogos e sem amor. Nisso, pelo menos, ele deve ter alguma originalidade. A minha gente, quase muda, vive numa casa velha de fazenda. As pessoas adultas, preocupadas com o estômago, não têm tempo de abraçar-se. Até a cachorra é uma criatura decente." Se me escutaram até aqui, obrigada. Por hoje é tudo. Até à próxima.

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2: Utilize pratos de louça, talheres de metal e copos de vidro em vez de plástico ou papel. Cada ano, milhões de utensílios de plástico são deitados para os aterros pelo país inteiro. Para além dos desperdícios, também pode poupar dinheiro.
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1: A Ponte Velha de Mostar tem uma história muito mais complexa do que aquilo que vemos atualmente. A ponte original foi construída no século XVI e permaneceu durante séculos como um dos grandes símbolos da cidade. Durante a Guerra da Bósnia, na década de 1990, a ponte foi destruída depois de ter sido atingida por fogo de artilharia. A sua reconstrução começou posteriormente e a nova ponte foi inaugurada em 2004. O processo procurou recuperar, tanto quanto possível, o aspecto e as características da ponte histórica. Atualmente, a Ponte Velha e a Zona Histórica de Mostar estão classificadas pela Unesco como Património Mundial. Para além do seu valor arquitetónico, a ponte tornou-se também um símbolo de reconstrução depois da destruição provocada pela guerra.
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2: Proprietários florestais têm até ao final desta semana para submeterem pedidos de apoio por terem efetuado limpeza dos seus terrenos. Saiba mais pormenores já a seguir.
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2: Na sequência dos danos provocados pela tempestade Kristin, o município de Pombal criou, com o Instituto da Conservação da Natureza e das Florestas, a Operação Integrada de Gestão da Paisagem para, entre outros objetivos, retirar a carga combustível das florestas. Na altura, o município apelou a todos os proprietários para efetuarem a limpeza dos seus terrenos e, caso tivessem essa intenção e capacidade, registá-la na plataforma do ICNF. Caso não o fizessem, o terreno passaria a estar integrado na Operação Integrada de Gestão da Paisagem para que o município procedesse à remoção do material linhoso sem que o proprietário perdesse a gestão do seu terreno, assegurando uma gestão responsável e rápida da área florestal do concelho. Neste âmbito, os proprietários que procederam ao registro e efetuaram a limpeza dos seus terrenos podem agora receber um apoio até 1.500 euros por hectare. Para agilizar o processo, está disponível até ao dia 18 deste mês a plataforma online do município para a submissão dos pedidos de apoio aos proprietários florestais. Estes pedidos deverão ser submetidos através do formulário online disponibilizado pelo município de Pombal. A autarquia promoveu uma ação de formação junto dos técnicos municipais e das juntas de freguesia para que estes estejam capacitados a prestar auxílio à população no preenchimento e na submissão dos pedidos. Assim, os proprietários poderão efetuar submissão autónoma através do formulário online, dirigir-se à sua junta de freguesia, onde será prestado apoio no preenchimento e submissão do pedido através da plataforma, ou dirigir-se ao município, onde poderão obter apoio na submissão do respectivo pedido. De acordo com a informação disponível no site do Instituto Português do Mar e da Atmosfera, o período de aviso amarelo para o distrito de Leiria foi prolongado até segunda-feira. O IPMA prolongou até às 18 horas de amanhã os avisos amarelos em 9 distritos do centro e sul de Portugal continental devido ao calor, entre eles o distrito de Leiria, com vários concelhos acima dos 30 graus durante estes dias. A persistência de valores elevados de temperatura máxima está na origem do alerta. No sábado, Ancião chegou aos 37 graus, enquanto Pombal e Alveiazre chegaram aos 36 e Figueiró dos Vinhos e Pedrógão Grande aos 34. Para hoje e amanhã, os valores vão manter-se semelhantes ou até subir, com a máxima em Ancião a poder atingir os 38 graus. O aviso do IPMA abrange os distritos de Évora, Santarém, Setúbal, Lisboa, Leiria, Beja, Castelo Branco, Coimbra e Porto Alegre até às 18 horas de amanhã. O aviso amarelo é o menos grave de uma escala 3 e é emitido sempre que existe uma situação de risco para determinadas atividades dependentes da situação meteorológica. A riqueza gerada pelas empresas do Distrito de Leiria superou os 6 mil milhões de euros, impulsionada pelos setores do comércio e da

0: milhões de euros, mais 14%, e do comércio, a maior atividade económica da região, com 1,25 mil milhões de euros de valor acrescentado bruto. O setor da construção e imobiliário foi o maior impulsionador da economia do distrito em 2024, com um crescimento de 14%. A subida sentiu-se em todos os subsetores, com destaque para as atividades imobiliárias, que cresceram 35,4%. A promoção imobiliária e a construção evoluíram 15%, enquanto as atividades especializadas de construção cresceram 7,1% e a engenharia civil subiu 10,4%. O comércio mantém-se como o maior setor económico do distrito, representando mais de 20% do valor acrescentado bruto. Em 2024, apresentou um crescimento de 100,4 milhões de euros face ao ano anterior. O comércio, por grosso, foi o subsetor que mais aumentou, 11,6%, enquanto o comércio a retalho subiu 4,6%. O comércio e reparação de veículos automóveis cresceu 8,6%. Analisando por concelhos, Pombal registrou um crescimento de 3,76% no valor acrescentado bruto entre 2023 e 2024, com um crescimento de 23.870.683 euros. É o segundo concelho do Distrito de Leiria com maior valor acrescentado bruto, apenas atrás da capital de distrito. A Câmara de Ourém aprovou na última reunião de Câmara a abertura do concurso para a construção de um acesso mecânico ao castelo e à vila medieval, estimada em 2,5 milhões de euros. A obra incluirá também a estabilização da encosta envolvente à sede da Junta de Freguesia de Nossa Senhora das Misericórdias. De acordo com a deliberação da autarquia, que já garantiu financiamento comunitário na ordem dos 1,7 milhões de euros, a empreitada terá um prazo de execução de 18 meses. Em comunicado, a autarquia frisa que este acesso mecânico será determinante para dotar este centro histórico de melhores condições de acessibilidade, não só para visitantes, mas também para moradores. O município realça ainda a importância da intervenção para a estabilização e segurança do edifício e da encosta envolvente à junta de freguesia local, espaço que apresenta várias patologias que urge resolver. Segundo a Câmara, com a construção do acesso mecânico, haverá condições para promover uma redução da circulação automóvel no núcleo histórico da Vila Medieval, apostando numa acessibilidade urbana eficiente que incentive a mobilidade suave através da melhoria e modernização do espaço público. E assim chega ao fim este serviço noticioso. Fique bem, tenha um bom domingo.
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7: Quanto a horas, saiba que agora são
8: 15h45.

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3: E agora, tempo para mais uma edição dos Álbuns da Década. Hoje na rádio, o disco Captain Fantastic and the Brown Dirt Cowboy de Elton John, que foi lançado em maio de 1975 e vendeu mais de 3 milhões de cópias. Na tabela dos 100 discos mais vendidos na década de 1970, este ocupa o lugar número

O músico Elton John e o letrista Bernie Taupin viraram-se para dentro para que o álbum de 1975, Captain Fantastic and the Brown Dirt Cowboy, fizesse o balanço da sua incrível ascensão de esforçados compositores de canções até ao estrelato internacional.

primeiro álbum de sempre a estrear logo no topo da tabela dos Estados Unidos da América, Captain Fantastic surgiu num período tormentoso para o cantor, que, sendo talvez então a estrela musical mais famosa do planeta e que se debatia com a depressão e a dependência de fármacos.

tema extremamente pessoal é ilustrado pela faixa mais conhecida do disco. Êxito em quarta posição nos Estados Unidos da América. A assombrosamente bela Someone Saved My Life Tonight. Aparentemente inspirada por uma tentativa de suicídio do artista, quando...

Escrito num barco de cruzeiro, o álbum foi o segundo, depois do decepcionante Caribou, de 1974, a ser gravado no rancho Caribou, no Colorado, Estados Unidos da América. E foi o seu primeiro lançamento de um trabalho de estúdio em quase um ano após um período prolífico em que fez sair 6 LPs completamente originais em pouco mais de 3 anos.

Embora fosse um triunfo comercial, é um trabalho mais subtil do que os seus predecessores, dado seguir um tema comum em lugar de reunir um potencial single de êxito atrás de outro.

conseguiu manter-se durante 7 semanas em número 1 nos Estados Unidos da América, 2 no Reino Unido e chegou ao 4º lugar em Portugal, e assinalou um apogeu criativo dos dois compositores. Mas a partir daí e durante alguns anos instalou-se o declínio.

Este disco foi gravado em Colorado, nos Estados Unidos da América, e conta com a produção de Gus Dudgeon. Tem a duração total de 47 minutos e conta com 10 músicas. Captain Fantastic and the Brown Dirt Cowboy, Tower of Babel, Betty Fingers, Tell Me When the Whistle Blows, Someone Saved My Life Tonight, Gotta Get a Meal Ticket, Better of Death, Writing, We All Fall in Love Sometimes e Curtains.

0: foi mais uma edição dos álbuns da década. Hoje na rádio o disco Captain Fantastic and the Brown Dirt Cowboy de Elton John, que foi lançado no mundo da música em maio de 1975 e vendeu mais de 3 milhões de cópias. Na tabela dos 100 discos mais vendidos na década de 1970, este ocupa o lugar número 79.
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0: E agora damos-lhe aquela música.

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4: Olá a todos. Hoje trago novamente um tema de saúde mental. Já alguma vez sentiu que estava completamente esgotado, sem energia, sem vontade de fazer aquilo que normalmente gosta e que até as tarefas mais simples parecem exigir um esforço enorme? Pode estar perante sinais de burnout, um estado de exaustão relacionado com o stress prolongado, sobretudo no contexto profissional. Burnout não é simplesmente estar cansado depois de uma semana difícil. É um desgaste que se vai acumulando ao longo do tempo e que se pode manifestar através de cansaço constante, dificuldades na concentração, irritabilidade, falta de motivação e sensação de incapacidade para lidar com as responsabilidades do dia-a-dia. Muitas vezes, a pessoa continua a trabalhar e a cumprir as suas tarefas, mas sente que está a funcionar no limite. E há um problema. Nem sempre damos importância aos primeiros sintomas. Dormir mal, estar constantemente preocupado com o trabalho, não conseguir desligar e sentir que nunca é suficiente podem parecer coisas normais, mas não devem ser ignoradas. Prevenir o burnout passa por respeitar os períodos de descanso, estabelecer limites, fazer pausas e procurar apoio quando sentimos que já não conseguimos gerir a situação sozinhos. E pedir ajuda não é um sinal de fraqueza. Pelo contrário, reconhecer que precisamos de ajuda pode ser precisamente o primeiro passo para a recuperação. Por isso, se sente constantemente no limite, pare um momento para perguntar: será apenas cansaço ou será mais que isso? Porque o corpo e a mente também têm limites e aprender a respeitá-los é uma forma de cuidar de nós.
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1: Uma alimentação equilibrada começa muitas vezes antes de cozinhar. Começa nas compras. Ter uma despensa bem organizada facilita escolhas mais saudáveis e reduz a necessidade de recorrer a refeições de última hora menos equilibradas. Alguns alimentos úteis para ter sempre disponíveis são leguminosas secas ou enlatadas, atum ou sardinha em conserva, aveia, arroz e massas integrais. Frutos secos, sementes, tomate em conserva sem açúcar adicionado e especiarias. No congelador, legumes e fruta congelados são igualmente excelentes opções. Estes alimentos permitem preparar refeições nutritivas em pouco tempo e ajudam a reduzir o desperdício alimentar. Em geral, quanto mais organizada estiver a despensa, mais fácil será manter uma alimentação equilibrada, mesmo nos dias mais atarefados.
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1: Essa famosa frase, beber para esquecer? Pois não faça isso. Este ditado, que se utiliza como intenção para afogar as mágoas, até pode funcionar, mas apenas durante algumas horas. Um estudo realizado nos Estados Unidos da América revela que as más recordações parecem fixar-se melhor na memória após o consumo de quantidades significativas de álcool. Para estudar os efeitos do seu consumo, os cientistas usaram ratos de laboratório, divididos em dois grupos. Um bebeu água e outro grandes quantidades de álcool. De seguida, os animais ouviram um som que antecedeu a uma descarga elétrica. No dia seguinte, e de acordo com o jornal espanhol El País, quando ouviram o mesmo som, os ratos que tinham bebido álcool tiveram mais medo do que os que tinham bebido água, o que leva a concluir que recordavam melhor a descarga elétrica. Esse medo foi medido pelo tempo de congelamento a quando do toque. Uma das conclusões a que os investigadores chegaram é que o álcool perpetua a sensação de medo, facto que está relacionado com a forma como os seus compostos se ligam aos receptores do neurotransmissor glutamato. Estes interferem com as sinapses, ou seja, a comunicação entre os neurónios, fazendo então com que os animais não se esqueçam da experiência traumática que tiveram. No entanto, esta pesquisa ainda não foi experimentada em seres humanos, mas os cientistas acreditam que, no futuro, poderá vir a conduzir a novas opções de tratamento de alguns problemas de saúde mental. Norman Hoggie, professor de Neurologia na Universidade Johns Hopkins, citado pela News Medical, afirma que, se os efeitos do álcool nas memórias desagradáveis forem semelhantes nos humanos ao que foi observado nos ratos, este trabalho ajudará a perceber melhor como funcionam estas memórias e a direcionar melhor as terapias em pessoas que sofram de stress pós-traumático.
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2: Carla Sofia Motinho Ferreira, sou do Souto e gostava de ouvir...

0: Tome nota, são
1: 16:35.
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Olá, o meu nome é Nuno Osório e eu sou bombeiro profissional. Neste momento estou a comandar a Companhia de Bombeiros Sapadores de Braga. Escolhi esta música porque traz ao meu imaginário os verões quentes da adolescência, que muito me fizeram feliz, claro, e o convívio, e, enfim, a relação entre as pessoas e tudo o que de bom que a juventude pode fazer e pode querer. Seguramente esta música é esse exemplo. Quando a ouço, é justamente isso. São essas saudades, esses verões quentes, as praias, o convívio, enfim, tudo o quanto enche o nosso coração ou encheu o nosso coração na altura. Ora, quando a ouço, um misto de saudades, de alegria e tudo quanto foi bom para essa mesma época. A palavra que eu poderei definir esta música? Fácil. Defino-a como divina. Será seguramente esse o nome para a música. E a música da minha vida não é nada mais, nada menos que a música Entre Dos Tierras, de Heróis del Silencio, um grupo espanhol. Espero que gostem, da mesma forma como eu também gosto. Obrigado.

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2: E a música que toca a seguir é esta.
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2: Saiba agora a temperatura que está em Pombal. 32 graus.

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2: Quem nunca teve uma capa transparente que ganhou uma tonalidade amarela ou castanhada que atira a primeira pedra? Esta situação é tão comum que está facilmente entre as mais chatas para o detentor de um telemóvel. Acontece que quando compra um telemóvel com uma cor que o agrada, certamente quererá adquirir uma capa protetora transparente para que possa sempre ver a tonalidade que comprou. Por outro lado, pode ver-se obrigado a comprar uma capa opaca para garantir que não passa pela situação de ter uma capa transparente que, com o uso, ficou mais amarelada. Pois bem, saiba que há formas de conseguir limpar de forma eficaz e deixamos-lhe aqui três métodos simples a que pode recorrer para limpar a sua capa protetora e deixá-la com o aspecto com que a adquiriu. A escolha do método a utilizar, sobretudo, depende da gravidade da situação, pelo que se experimentar a primeira e não funcionar, poderá sempre experimentar a seguinte para ver se obtém o resultado desejado. Sem mais demoras, saiba como pode conseguir limpar a sua capa protetora transparente. Para uma limpeza leve, comece por tirar a capa do telemóvel, coloque água morna numa taça, adicione 2 ou 3 gotas de detergente comum, misture o sabão na água, umedeça um pano de microfibras, esfregue a capa e preste especial atenção às zonas dos botões e cantos. Limpe com água e repita se for necessário. Seque com um pano de microfibras e deixe secar por algum tempo antes de colocar a capa novamente no telemóvel. Para uma limpeza média, comece por tirar a capa do telemóvel, aplique bicarbonato de sódio às áreas mais problemáticas, molhe uma escova de dentes que já não use e esfregue, molhe a capa e repita se for necessário. Seque com um pano de microfibras e espere entre 1 a 2 horas para garantir que secou antes de colocar a capa de novo no telemóvel. Para uma limpeza profunda, comece por tirar a capa do telemóvel. Use uma taça que seja suficientemente grande e profunda para a capa ficar submersa. Coloque a capa na taça e deite 2 colheres de sopa de bicarbonato de sódio. Aplique uma caneca de vinagre branco para obter uma reação. Deixe a capa submersa até 24 horas, sendo que este tempo depende essencialmente do estado em que está a capa. Depois, limpe a capa com água e seque com um pano de microfibras. Deixe secar por algum tempo e, uma vez completado este passo, pode voltar a colocá-la no telemóvel.
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1: Olá! Após a morte do marido, o escritor Paul Auster, em 2024, a agora viúva e também escritora Siri Ustvedt, empurrada pelo vazio da sua ausência, escreveu as suas memórias sobre a vida, doença e morte do autor, assim como a vida do casal que formaram ao longo de 43 anos e a dor provocada pelo fim dessa entidade. Num texto que partilha com o leitor cartas de amor, notas, entradas de diário e as cartas ao net que Paul escreveu e que são parte de um livro inacabado, a autora narra a complicidade que os uniu, as esperanças e desilusões que os tratamentos acarretaram, a forma serena como o marido encarou a aproximação da morte, mas ainda as coisas horríveis que a família enfrentou com a morte da neta e do filho de Paul, o seu cotidiano como cuidadora do marido ao longo da doença, a relação forte entre Paul e o genro, a importância da casa que partilharam durante mais de 30 anos no luto e na construção da sua vida sem o companheiro. O fantasma de Paul está presente ao longo da obra, como está presente na vida da autora, que reflete sobre o luto, mas evoca principalmente um amor que continua a marcar a sua vida com a sua ausência. O livro de hoje é Fantasmas, de Siri Ustvedt. Boas ondas de leitura!
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0: sentido das palavras, um olhar mais positivo sobre a vida. O que for dizer à outra pessoa, antes diga para si mesmo. Já dizia Séneca, um pensador romano. Todos sabemos que a palavra é o reflexo do que se pensa e deseja, e que ela tem impacto direto na nossa vida, seja para agradar ou para agredir alguém. E não é só quem não tem medo de falar tudo o que lhe vem à cabeça que se atropela ao falar demais, da forma ou na hora errada. De uma forma inconsciente, por vezes, quando falamos, não medimos o impacto que uma simples palavra mais negativa pode ter na vida da pessoa que nos escuta. Pense nisto e seja feliz.
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1: No dia 13 de setembro de 1877, morreu com 67 anos o escritor português Alexandre Herculano de Carvalho e Araújo. Alexandre Herculano deixou ensaios sobre diversas questões polémicas da época que se somam à sua intensa atividade jornalística. Foi ainda responsável pela introdução e pelo desenvolvimento da narrativa histórica em Portugal. Juntamente com Almeida Garré, é considerado o introdutor do romantismo em Portugal, desenvolvendo os temas da incompatibilidade do homem com o meio social. Precisamente 8 anos depois, em 1885, nascia em Carregal da Tabosa, Sernancelho, o escritor português Aquilino Gomes Ribeiro. É considerado por alguns como um dos romancistas mais fecundos da primeira metade do século XX. Iniciou a sua obra em 1907 com o folhetim A Filha do Jardineiro e depois em 1913 continuou com os contos de Jardim das Tormentas e com o romance A Via Sinuosa. Manteve a qualidade literária na maioria dos seus textos, publicados com regularidade e com êxito junto do público e da crítica. Atualmente existe uma biblioteca e uma fundação casa-museu com o seu nome em Moimenta da Beira.
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2: Ride Like the Wind é uma canção do cantor e compositor norte-americano Christopher Cross. É o primeiro single extraído do seu álbum homónimo de 1979 e foi lançado em fevereiro de 1980. Na manga interior do álbum, Christopher Cross dedicou esta canção a Lowell George, o ex-membro da banda Little Feat, que tinha falecido em 1979. A gravação conta com a participação vocal de Michael McDonald. A letra da canção conta a história de um criminoso condenado que está em fuga para o México. A história, contada do ponto de vista da primeira pessoa, descreve-o como um fora da lei e múltiplo assassino que foge de uma sentença de morte por enforcamento e que, na tentativa de escapar, tem de cavalgar como o vento para chegar à fronteira do México, onde, presumivelmente, o grupo perseguidor não será capaz de o capturar. Christopher Cross descreveu Ride Like the Wind como uma espécie de western romantizado, onde o bandido consegue escapar. O cenário leva a supor que o episódio acontece no tempo em que os Estados Unidos e o México assinaram o Tratado Mútuo de Extradição Criminal. Em 1999, o jornal satírico The Onion publicou uma história com o título Christopher Cross atinge finalmente a fronteira mexicana. A manchete era uma referência à canção e a história, de três linhas, fez várias alusões específicas à letra. O cantor, naturalmente, apreciou o gesto. Ride Like the Wind chegou ao número 2 na Billboard Hot 100, onde permaneceu por 4 semanas consecutivas.

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2: Em Portugal Continental são
3: 17:43.

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1: Olá, o meu nome é Ana Sofia, sou psicóloga clínica e hoje falo-lhe do regresso às aulas. Como este setembro vem também a correria do regresso às aulas e sentir ansiedade é perfeitamente normal e esperado em períodos de transição ou de mudança. Portanto, é normal que ao início seja difícil acertar horários, por exemplo. Por isso, mantenham à mão, como no frigorífico, com todas as aulas e atividades. Com o novo ano escolar, as crianças e jovens podem sentir alguma ansiedade. Por isso, deixo-lhe algumas dicas de como ajudar o seu filho ou filha a lidar com a ansiedade no regresso às aulas. Incentive-o a partilhar medos e receios e não os considere parvos ou sem razão de ser, puxando a conversa e dizendo que é normal que se sinta assim. Evite atitudes e discursos que transformem a escola num bicho-papão ou que a apresentem como um castigo, com frases como "agora é que só estudar, acabou a brincadeira". Deixe notas positivas e encorajadoras na mochila e reforce atitudes e comportamentos positivos com elogios, por exemplo. E por último, transmita confiança e segurança.
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2: Quer saber quantos graus estão agora em Pombal?
3: 30 graus.

0: Em 1973, Donna Summer casou-se com o ator austríaco Helmut Sommer e trabalhava como vocalista de sessão nos estúdios Musicland de Munique, dirigida pelos produtores Pete Bollett e Giorgio Moroder. Eram os momentos anteriores à sua exaltação definitiva como a grande diva da disco music, quando as suas poucas gravações como solista ainda não transcendiam o circuito local.
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O que hoje ouvimos é dessa primeira etapa, um interessante documento sonoro de aprendizagem artística de uma cantora que revolucionaria os conceitos da música negra e dance e cujo trabalho seria de enorme importância para o rock dos anos seguintes. Todas as músicas têm mais de 5 minutos de duração. Os seus discos quase sempre continham apenas 4 músicas, de acordo com a tendência da música disco. Nessa época, interessava encher as pistas de dança e a antiga estrutura do pop, estribilhos simples e músicas com 3 minutos de duração, já não satisfaziam o público. Uma outra característica desse movimento foi a negação da tradição negro-americana como fonte de inspiração e uma aproximação à frieza tecnológica da Europa Central.

0: A maioria das músicas foram compostas por músicos de origem alemã, italiana ou belga, como a famosa Nana Hey Hey, que fez estragos na comunidade gay da época. Por outro lado, ainda não encontramos a intensa sensualidade da Donna Summer de Love to Love You Baby ou I Feel Love, e sim a agressividade de uma cantora formada no rock da sua Boston natal e acostumada demais aos estereótipos vocais do género. Uma prova disso é a estrutura simplista da música Back of Boogaloo de Ringo Starr. As outras músicas são vagas referências à participação de Donna no musical Hair. Estética disco rock e vocação coral, como em Fun Street e They Can't Take Away Our Music.
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8: A jovem Zoltana, de 21 anos, comprou um vestido vermelho para ir à festa de Natal da empresa onde trabalha a sua mãe. Este vestido acabaria por ser a melhor compra da sua vida. Comprado na internet por 35 libras, era um vestido super justo e foi este mesmo vestido que na noite da festa de Natal acabou por lhe salvar a vida. O táxi onde a jovem seguia sofreu um acidente perto das 3 da manhã, tendo embatido contra um camião de transporte de cimento. Zoe e mais 3 amigos regressavam a casa quando o acidente aconteceu. A jovem ia num lugar de pendura e usava cinto de segurança, tendo ela e os restantes sofrido múltiplas fraturas. Mas acabou por ser o vestido justo que lhe salvou a vida. Segundo os médicos que trataram a jovem, o facto de ela usar um vestido tão justo ao corpo impediu lesões internas, pois funcionou como os antigos corpetes. A jovem assegurou que nunca mais vai esquecer aquele vestido vermelho, pois ele talvez lhe tenha salvo a vida.
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8: Esta é a história de uma jovem francesa no início do século XX. Uma rapariga pobre, mas que conseguiu transformar a promessa de uma vida banal num surpreendente destino. Ela usou o seu talento natural de costureira para se impor no mundo da moda, inventando um estilo que não só ofuscou todos os outros, como permaneceu na moda quase um século depois. O seu nome era Gabrielle e quando num cabaré, um grupo de homens bêbados a apelidou de Coco, no seguimento de uma canção que tentou cantar entre a animada multidão, ela não aceitou apenas esta alcunha embaraçosa, mas adotou-a orgulhosa e teimosamente, impondo-a ao mundo inteiro. Coco Chanel. A sugestão do 90 e Cine é hoje o filme Coco Avant Chanel.
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1: A localidade de Somerville, nos Estados Unidos da América, alcançou o recorde do maior ice tea do mundo. A proeza foi atingida com 2.524 litros desta bebida, o resultado da mistura de 95 kg de chá com 725 kg de açúcar e 1.360 kg de gelo. Os participantes voluntários utilizaram uma espécie de remo gigante de plástico para mexerem a mistura ao longo de 7 horas. Ainda sobre esta bebida, o recorde mundial do maior saco de chá é de 250 quilos e foi obtido na Arábia Saudita no dia 20 de setembro de 2014. O Guinness World of Records reconheceu também o recorde mundial para a maior chávena de chá, que em volume é de 4 mil litros.
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8: 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Em Portugal Continental são 18 e 22.

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1: Proprietários florestais têm até ao final desta semana para submeterem pedidos de apoio por terem efetuado limpeza dos seus terrenos. Saiba mais pormenores já a seguir.
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1: Na sequência dos danos provocados pela tempestade Christine, o município de Pombal criou, com o Instituto da Conservação da Natureza e das Florestas, a Operação Integrada de Gestão da Paisagem para, entre outros objetivos, retirar a carga combustível das florestas. Na altura, o município apelou a todos os proprietários para efetuarem a limpeza dos seus terrenos e, caso tivessem essa intenção e capacidade, registá-la na plataforma do ICNF. Caso não o fizessem, o terreno passaria a estar integrado na Operação Integrada de Gestão da Paisagem para que o município procedesse à remoção do material linhoso sem que o proprietário perdesse a gestão do seu terreno, assegurando uma gestão responsável e rápida da área florestal do concelho. Neste âmbito, os proprietários que procederam ao registro e efetuaram a limpeza dos seus terrenos podem agora receber um apoio até 1.500 euros por hectare. Para agilizar o processo, está disponível até ao dia 18 deste mês a plataforma online do município para a submissão dos pedidos de apoio aos proprietários florestais. Estes pedidos deverão ser submetidos através do formulário online disponibilizado pelo município de Pombal. A autarquia promoveu uma ação de formação junto dos técnicos municipais e das juntas de freguesia para que estes estejam capacitados a prestar auxílio à população no preenchimento e na submissão dos pedidos. Assim, os proprietários poderão efetuar submissão autónoma através do formulário online, dirigir-se à sua junta de freguesia, onde será prestado apoio no preenchimento e submissão do pedido através da plataforma, ou dirigir-se ao município, onde poderão obter apoio na submissão do respectivo pedido. De acordo com a informação disponível no site do Instituto Português do Mar e da Atmosfera, o período de aviso amarelo para o distrito de Leiria foi prolongado até segunda-feira. O IPMA prolongou até às 18 horas de amanhã os avisos amarelos em 9 distritos do centro e sul de Portugal continental devido ao calor, entre eles o distrito de Leiria, com vários concelhos acima dos 30 graus durante estes dias. A persistência de valores elevados de temperatura máxima está na origem do alerta. No sábado, Ancião chegou aos 37 graus, enquanto Pombal e Alvaiazre chegaram aos 36 e Figueiró dos Vinhos e Pedrógão Grande aos 34. Para hoje e amanhã, os valores vão manter-se semelhantes ou até subir, com a máxima em Ancião a poder atingir os 38 graus. O aviso do IPMA abrange os distritos de Évora, Santarém, Setúbal, Lisboa, Leiria, Beja, Castelo Branco, Coimbra e Porto Alegre até às 18 horas de amanhã. O aviso amarelo é o menos grave de uma escala 3 e é emitido sempre que existe uma situação de risco para determinadas atividades dependentes da situação meteorológica. A riqueza gerada pelas empresas do Distrito de Leiria superou os 6 mil milhões de euros, impulsionada pelos setores do comércio e da construção e imobiliário, segundo os dados do Instituto Nacional de Estatística. A análise mais recente do valor acrescentado bruto produzido pelas empresas, relativa a 2024, aponta para um aumento homólogo de 7%. O crescimento resulta, sobretudo, das atividades de construção e imobiliário, que atingiram os 850 milhões de euros, mais 14%, e do comércio, a maior atividade económica da região, com 1,25 mil milhões de euros de valor acrescentado bruto. O setor da construção e imobiliário foi o maior impulsionador da economia do distrito em 2024, com um crescimento de 14%. A subida sentiu-se em todos os subsetores, com destaque para as atividades imobiliárias, que cresceram 35,4%. A promoção imobiliária e a construção evoluíram 15%, enquanto as atividades especializadas de construção cresceram 7,1% e a engenharia civil subiu 10,4%. O comércio mantém-se como o maior setor económico do distrito, representando mais de 20% do valor acrescentado bruto em 2024, apresentou um crescimento de 100,4 milhões de euros face ao ano anterior. O comércio por grosso foi o subsetor que mais aumentou, 11,6%, enquanto o comércio a retalho subiu 4,6%. O comércio e reparação de veículos automóveis cresceu 8,6%. Analisando por concelhos, Pombal registrou um crescimento de 3,76% no valor acrescentado bruto entre 2023 e 2024, com um crescimento de 23.870.683 euros. É o segundo concelho do Distrito de Leiria com maior valor acrescentado bruto, apenas atrás da capital de distrito. A Câmara de Ourém aprovou na última reunião de Câmara a abertura do concurso para a construção de um acesso mecânico ao castelo e à vila medieval, estimada em 2,5 milhões de euros. A obra incluirá também a estabilização da encosta envolvente à sede da Junta de Freguesia de Nossa Senhora das Misericórdias. De acordo com a deliberação da autarquia, que já garantiu financiamento comunitário na ordem dos 1,7 milhões de euros, a empreitada terá um prazo de execução de 18 meses. Em comunicado, a autarquia frisa que este acesso mecânico será determinante para dotar este centro histórico de melhores condições de acessibilidade, não só para visitantes, mas também para moradores. O município realça ainda a importância da intervenção para a estabilização e segurança do edifício e da encosta envolvente à junta de freguesia local, espaço que apresenta várias patologias que urgem.

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3: É o início de mais uma edição dos Álbuns da Década. Trago hoje à rádio o disco Straight Shooter, dos Bad Company. Este foi lançado em abril de 1975 e vendeu mais de 3 milhões de cópias. Na tabela dos 100 discos mais vendidos na década de 1970, este

Seguindo o velho ditado, se não está avariado, não consertes. O segundo álbum dos Bad Company retomou o ponto onde o primeiro havia ficado. Bom rock, à maneira antiga, canções construídas com eficácia e com vocais roucos, erupções de guitarra em todos os momentos apropriados, refrões em estilo blues e ritmos sólidos, o álbum Straight Shooter não desaponta os fãs do grupo que possam ter receado que eles procurassem viajar por novas avenidas criativas.

Para gravar o seu segundo álbum, a banda alugou o estúdio móvel de gravação do antigo baixista dos Faces, Ronnie Lane, e instalou-o nos arredores arejados de Clearwell Castle, no Reino Unido.

Mais tarde, os Bad Company cansaram-se deste estilo eficaz e avançaram para um som mais melódico, quase Roa, mas com Straight Shooter mantiveram a simplicidade e assim o álbum funcionou para a maioria do

apesar de o disco não atingir o nível do anterior em termos de figuração nas tabelas, conseguiu um respeitável terceiro lugar nas 100 melhores dos Estados Unidos da América, passando 33 semanas nas tabelas e conseguindo também a terceira posição no Reino Unido. Em Portugal, não chegou a vigorar nas tabelas.

Este disco foi gravado em Clearwell Castle, no Reino Unido, e é produzido pelo próprio grupo. Tem a duração total de 39 minutos e contém 8 músicas. Good Loving Gone Bad, Feel Like Making Love, Weep No More, Shooting Star, Deal With The Preacher,

foi mais uma edição dos Álbuns da Década. Hoje na rádio o disco Straight Shooter dos Bad Company, que foi lançado em abril de 1975 e vendeu mais de 3 milhões de cópias. Na tabela dos 100 discos mais vendidos na década de 1970, este

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3: 19 horas. 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

0: A burocracia é a arte de criar um problema para cada solução. A burocracia tem o condão de transformar um caminho em linha reta num labirinto de espelhos, onde cada espelho exige uma assinatura reconhecida pelo notário. A burocracia tem o poder universal de sugar até o tutano qualquer manifestação de energia vital e transformá-la num arquivo morto. Por isso, temos a obrigação de odiar a burocracia e de tecer loas aos nobres cavaleiros que se atrevem a enfrentar esse dragão de mil cabeças que nos martiriza. De entre esses ilustres, o maior é o nosso venerável ministro da Administração Interna, Luís Neves. Mas como a nossa portugalite endémica nos arroja para abominar os verdadeiros heróis, são muitos os que hostilizam o honroso cavaleiro, esquecendo-se que a sua luta é para o bem de todos. Critica um homem por ter um amigo empreiteiro. Quem é que não gostaria de ter um amigo empreiteiro? Porventura, o estimado ouvinte já teve uma torneira a pingar em casa e chamou uma daquelas empresas que fazem pescados. Então já sabe, levaram-lhe os olhos da cara. Ter um amigo empreiteiro é o caminho mais curto para a bem-aventurança. Em vez de andar a chatear a cabeça ao valente Neves, deveríamos seguir-lhe o exemplo. Acho até que deveria ser obrigatório por lei cada português ter um amigo empreiteiro, de preferência daqueles que não se importam de guardar as nossas tralhas na casa dele. Dava um jeitão cada vez que decidíssemos arrumar o sótão ou a garagem. Censuraram-no quando se soube que não entregou a sua declaração de rendimentos às finanças quando era diretor nacional da Polícia Judiciária. É preciso ser lata. Todos sabemos que preencher uma declaração de rendimentos leva muito tempo. Quem tem a obrigação de andar atrás dos bandidos não tem tempo a essas coisas. O crime não espera. Era o que faltava que o herói tivesse de passar horas e horas de calculador em punho a preencher formulários indecifráveis. E depois ainda se queixam da insegurança. Querem tudo. Reprovaram o facto do fantástico Neves andar com um carro apreendido a um traficante de droga sem dar cavaco a ninguém. Só por maldade é que é possível alegar que este procedimento é abusivo. Todos deveriam saber que nestes casos, quanto menos gente sobe, é melhor. Assim, se alguma vez parar num semáforo e como anda no carro de um traficante, é na troca apareça algum meliante agarrado a pedir-lhe uma quarta. E aí, zás, algema-o logo. É uma questão de tempo até que esta ideia genial do Luís faça diminuir brutalmente a taxa de criminalidade. Assim é que é. Não deixa de causar uma grande perplexidade que, em vez de lhe erigirem uma estátua, querem demitir o nobre cavaleiro de Neves. Mas ele resiste. Ali. Firme e hirto. Só não sabemos se é por causa de estar habituado a andar com o colete à prova de bola ou se é por causa do nosso primeiro-ministro ainda não saber muito bem se é o chefe do governo ou o CEO da Spinoviva. Até à próxima.
1: Foi a opinião de Aníbal Cardona. Aníbal Cardona.
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1: Certamente já lhe aconteceu ouvir uma música na rádio ou algum colega a trautear e depois andar com essa música na cabeça durante horas e horas ou até dias a fio. Mas porquê? Porquê é que só acontece com algumas músicas? De acordo com o primeiro estudo de larga escala sobre o assunto, tem tudo a ver com a combinação de ritmos animados, melodias fáceis de lembrar e um pouco de algo inesperado. Neste estudo, realizado por Kelly Jakubowski, investigadora principal do Departamento de Música da Universidade de Durham, na Inglaterra, e publicado na revista Psychology of Aesthetics, Creativity and the Arts, olhou-se para algumas das canções mais populares com este fator pegajoso, chamemos-lhe assim. Entre 2010 e 2013, a investigadora e os seus colegas perguntaram a 3 mil pessoas quais eram as músicas que com mais frequência lhes ficavam na cabeça e depois compararam as características melódicas dessas músicas com outras canções que eram populares durante o mesmo período, com base em gráficos musicais do Reino Unido. Descobriram então que as músicas mais citadas como pegajosas, entre aspas, eram mais propensas a ter tempos rápidos e, em geral, contornos melódicos bastante genéricos. Um exemplo de padrão de contorno comum pode ser ouvido em Twinkle Twinkle Little Star, onde a primeira frase sobe em tom e a segunda cai. É este o padrão de altura crescente e descente, muito utilizado nas músicas infantis, que faz com que as músicas sejam tão fáceis de lembrar. Mas as músicas pegajosas também tendem a ter alguns intervalos únicos e incomuns, como saltos musicais ou notas repetidas, que os diferenciam da música pop média. Jakubowski cita como exemplos as notas iniciais de Smoke on the Water, dos Deep Purple, ou os riffs instrumentais de My Sharona, do Neck.
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2: E agora, informação horária.
3: 19 e 19.

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1: Não faça várias coisas ao mesmo tempo. Comece e complete tarefa a tarefa. Um estudo do Instituto de Psiquiatria da Universidade de Londres comprovou que o estado multitarefa pode reduzir até 40% da produtividade. É aquela mesma história do dirigir e atender o telemóvel. A atenção fica dividida e alguma parte do que está a ser feito vai se perdendo, naturalmente. Nesse caso, a atenção no trânsito, que certamente é o que merece maior prioridade, é prejudicada. Ou seja, por mais que exista uma ilusão do cérebro que está a fazer as coisas ao mesmo tempo, saiba que vai acabar por levar mais tempo a completar cada tarefa do que se estivesse a fazer cada uma isoladamente.
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2: Conviver com animais de companhia em casa, seja um cão, um gato, um coelho ou qualquer outro bicho, ajuda as crianças e adolescentes com autismo a melhorarem a capacidade de se relacionarem com outras pessoas. É o que revela uma pesquisa da Universidade do Missouri, nos Estados Unidos da América. O estudo baseou-se em entrevistas com os familiares de 70 crianças e adolescentes autistas entre 8 e os 18 anos. Cerca de 70% dessas famílias tinham cães em casa e 50% tinham gatos. Alguns participantes no estudo também criavam outros animais, como coelhos, roedores, pássaros ou peixes. Segundo os resultados obtidos, conviver com qualquer animal de companhia em casa promove uma melhoria nas crianças e adolescentes com autismo. Porém, os cães, especialmente os de menor tamanho, parecem ser os bichos que trazem maior benefício a crianças e adolescentes com este distúrbio. As crianças com autismo nem sempre conseguem relacionar-se com outros indivíduos facilmente, mas ter um animal em casa pode fazer com que elas se sintam mais à vontade para conversar com outras pessoas sobre o seu animal de estimação.
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2: É normal que tenha o seu telemóvel muitas vezes exposto ao calor. Mesmo que seja indesejável que o telemóvel esteja sempre exposto aos raios solares, a verdade é que muitos não sabem que é no carro que os dispositivos móveis mais estão expostos ao risco. Acontece que não é fácil gerir a temperatura do telemóvel no interior de um carro. Afinal, trata-se de uma caixa metálica e de um ambiente fechado, o que pode servir para aumentar e muito a temperatura do telemóvel com pouco esforço. Pior ainda, dado que pode aproveitar as viagens mais longas até ao trabalho ou até à praia para carregar o telemóvel ou fazer o percurso acompanhado por uma app de navegação, a temperatura pode aumentar muito mais do que se pode aperceber. É por isso que é necessário adotar algumas medidas para impedir que a temperatura do telemóvel saia fora do seu controlo durante estas viagens. Por esse motivo, decidimos dar-lhe uma lista com algumas dicas que deve adotar para evitar o sobreaquecimento do telemóvel durante os percursos de carro. Com ou sem fios, não carregue o telemóvel. Tire o telemóvel da capa protetora. Não deixe o telemóvel no carro durante longos períodos. Não recorra a apps de navegação. Opte por colocar o suporte do telemóvel em frente ao ventilador do carro para ajudar a arrefecer. Se começar a notar que o telemóvel está quente demais, desligue-o de imediato.
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4: Nos últimos anos, os produtos sem glúten tornaram-se muito populares, mas isso não significa que sejam mais saudáveis para toda a população. O glúten é uma proteína presente no trigo, centeio e cevada, e deve ser evitado por pessoas com doença celíaca ou outras condições específicas diagnosticadas por profissionais de saúde. Para quem não tem estas condições, eliminar o glúten não traz benefícios comprovados. Além disso, alguns produtos sem glúten podem conter mais gordura, açúcar ou aditivos para compensar alterações na textura e no sabor. O mais importante é olhar para a qualidade global do alimento e não apenas para a ausência de glúten. Em geral, retirar o glúten sem necessidade não torna automaticamente uma alimentação mais saudável.
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5: Quer saber quantos graus estão agora em Pombal?
6: 25 graus.

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9: Atenção às horas. São agora
8: 20 e 33.

0: Quer saber quantos graus estão agora em Pombal?
1: 24 graus.
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Não pode ser só acordar a odiar o corpo, só a contar o que se come ou medir o que se sente. Não pode ser passar os dias a pedir desculpa por existir, a tentar encaixar, a viver com vergonha de viver. A vida tem que ser mais. 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
1: Olá, o meu nome é Nuno Osório e eu sou bombeiro profissional. Neste momento estou a comandar a Companhia de Bombeiros Sapadores de Braga. Escolhi esta música porque traz ao meu imaginário os verões quentes da adolescência, que muito me fizeram feliz, claro, e o convívio, e, enfim, a relação entre as pessoas e tudo o que de bom que a juventude pode fazer e pode querer. Seguramente esta música é esse exemplo. Quando a ouço, é justamente isso. São essas saudades, esses verões quentes, as praias, convívio, enfim, tudo quanto enche o nosso coração, ou encheu o nosso coração na altura. Ora, quando ouço, um misto de saudades, de alegria e tudo quanto foi bom para essa mesma época. A palavra que eu poderei definir esta música? Fácil. Defino-a como divina. Será seguramente esse o nome para a música. E a música da minha vida não é nada mais, nada menos que a música Entre Dos Tierras, de Heróis del Silencio, um grupo espanhol. Espero que gostem, da mesma forma como eu também gosto. Obrigado.

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1: Depois de 14 anos de casamento, um homem russo divorciou-se da esposa depois de ela dizer que Cristiano Ronaldo é muito melhor que Lionel Messi. De acordo com um jornal local, o casal Arsen e Ludmila conheceu-se durante o Mundial de Futebol de 2002 num bar e acabaram por iniciar uma relação. Esta durou até à vitória da Argentina sobre a Nigéria, 2-1, no Mundial de Futebol de 2018, na Rússia, que qualificou a seleção sul-americana para os oitavos de final. Após o apuramento da Argentina para os oitavos de final, Arsen queria celebrar com a sua esposa. Ludmila insistia que Cristiano Ronaldo era melhor que Messi. As palavras dela foram a gota d'água para o homem russo, que logo juntou as suas coisas e saiu de casa. Desde que o Mundial começou, que ela gozou com Messi. Até disse que ele não conseguia sequer marcar uma grande penalidade contra a Islândia, explicou Arsen. Não me contive e disse-lhe o que pensava sobre o vaidoso Cristiano Ronaldo, a seleção nacional portuguesa e todos os clubes de que ela gosta. O que é certo é que logo no dia seguinte, Arsen deu entrada com um processo de divórcio.
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1: Uma horas. 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
1: Lola é uma canção escrita por Ray Davies e interpretada pela banda inglesa de rock The Kinks para o seu álbum Lola vs Power Man. Ray Davies afirmou que se inspirou para escrever Lola depois do empresário do grupo, Robert Weiss, ter passado uma noite em Paris a dançar com um travesti. A letra é baseada numa experiência pessoal, mas nem todas as palavras. A canção detalha um encontro romântico entre um jovem e uma possível mulher trans ou crossdresser, com quem se encontra num clube no Soho, em Londres. Na canção, o narrador descreve a sua confusão em relação a Lola, que andava como uma mulher, mas falava como um homem. Ray Davies percebeu que a música ia ser bem-sucedida quando ouviu a sua filha, de um ano, cantarolar o refrão. Ele explicou que ela andava a rastejar pela casa e a cantar La la la, la la la, Lola. Então pensou, se ela é capaz de se juntar a cantar, então os fãs também podem fazê-lo. A canção foi lançada no Reino Unido a 12 de junho de 1970, enquanto nos Estados Unidos só foi apenas em 28 de junho. Comercialmente, o single alcançou o número 2 na UK Single Chart e o número 9 na Billboard Hot 100 nos Estados Unidos. A faixa tornou-se desde então uma das canções mais icónicas e populares do grupo, tendo sido mais tarde classificada pela Rolling Stone no número 422 das 500 maiores canções de todos os tempos.

0: Já te lembras da canção, Dora?
1: Não.
0: A Dora tem andado um bocado afastada. Mas está à altura de voltar a esta fogueira, à chama ardente, delfínica. Aqueles verões, passámos.
2: Well.
1: Bela forma.
0: É engraçado que temos a sorte que muitas das canções de Delfim serem canções de alguém. Alguém se lembra daquele verão de 88 ou daquele verão de 95 e tem uma canção. Às vezes pessoas que se casaram já e têm filhos. E pois. E não é engraçado. Esta acho que é uma delas.
1: É verdade.
0: Talvez tenham nascido algumas crianças 9 meses depois de alguém ter ouvido esta música, algures, não é? Ninguém sabe. Até porque a letra diz isso, não é? A letra diz assim, eu sei lá.

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1: Olá! Após a morte do marido, o escritor Paul Auster, em 2024, a agora viúva e também escritora Siri Ustvedt, empurrada pelo vazio da sua ausência, escreveu as suas memórias sobre a vida, doença e morte do autor, assim como a vida do casal que formaram ao longo de 43 anos e a dor provocada pelo fim dessa entidade. Num texto que partilha com o leitor cartas de amor, notas, entradas de diário e as cartas ao neto que Paul escreveu e que são parte de um livro inacabado, a autora narra a complicidade que os uniu, as esperanças e desilusões que os tratamentos acarretaram, a forma serena como o marido encarou a aproximação da morte, mas ainda as coisas horríveis que a família enfrentou com a morte da neta e do filho de Paul, o seu cotidiano como cuidadora do marido ao longo da doença, a relação forte entre Paul e o genro, a importância da casa que partilharam durante mais de 30 anos no luto e na construção da sua vida sem o companheiro. O fantasma de Paul está presente ao longo da obra, como está presente na vida da autora, que reflete sobre o luto, mas evoca principalmente um amor que continua a marcar a sua vida com a sua ausência. O livro de hoje é Fantasmas, de Siri Ustvedt. Boas ondas de leitura!
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1: No dia 13 de setembro de 1877, morreu, com 67 anos, o escritor português Alexandre Herculano de Carvalho e Araújo. Alexandre Herculano deixou ensaios sobre diversas questões polémicas da época que se somam à sua intensa atividade jornalística. Foi ainda responsável pela introdução e pelo desenvolvimento da narrativa histórica em Portugal. Juntamente com Almeida Garré, é considerado o introdutor do romantismo em Portugal, desenvolvendo os temas da incompatibilidade do homem com o meio social. Precisamente 8 anos depois, em 1885, nascia em Carregal da Tabosa, Sernancelho, o escritor português Aquilino Gomes Ribeiro. É considerado por alguns como um dos romancistas mais fecundos da primeira metade do século XX. Iniciou a sua obra em 1907 com o folhetim A Filha do Jardineiro e depois em 1913 continuou com os contos de Jardim das Tormentas e com o romance A Via Sinuosa. Manteve a qualidade literária na maioria dos seus textos, publicados com regularidade e com êxito junto do público e da crítica. Atualmente existe uma biblioteca e uma fundação casa-museu com o seu nome em Moimenta da Beira.
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1: Como é que reage quando ouve sons do tipo alguém a comer batatas fritas ou a bater os dentes ou a engolir água de forma mais barulhenta? Estes sons incomodam? Então é provável que sofra de uma condição de saúde chamada misofonia, algo que, mais ou menos como a hiperacusia, denota um aumento anormal de sensibilidade auditiva. Isto faz com que certos sons para umas pessoas sejam normais e se tornem insuportáveis para outras. Uma pessoa que sofra desta condição tem uma reação de rejeição ao ouvir, por exemplo, uma pessoa a clicar uma caneta de forma repetida. A Sky News relata que esta condição não era consensual entre a comunidade científica, mas alguns investigadores da Universidade de Newcastle, em Inglaterra, provaram que existe uma diferença no lóbulo frontal do cérebro das pessoas que padeçam da doença. Quem apresenta sinais de misofonia, para além de se sentir incrivelmente incomodado com este tipo de sons, ainda pode registar uma elevação na frequência cardíaca quando os ouve. O estudo demonstra as mudanças críticas no cérebro como provas acrescidas para convencer uma comunidade médica, ainda cética, de que isto é uma desordem genuína.
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3: E agora, tempo para mais uma edição dos Álbuns da Década. Hoje na rádio, o disco Captain Fantastic and the Brown Dirt Cowboy de Elton John, que foi lançado em maio de 1975 e vendeu mais de 3 milhões de cópias. Na tabela dos 100 discos mais vendidos na década de 1970, este ocupa o lugar número 62.

músico Elton John e o letrista Bernie Taupin viraram-se para dentro para que o álbum de 1975, Captain Fantastic and the Brown Dirt Cowboy, fizesse o balanço da sua incrível ascensão de esforçados compositores de canções até ao estrelato internacional.

De sempre a estrear logo no topo da tabela dos Estados Unidos da América, Captain Fantastic surgiu num período tormentoso para o cantor, que, sendo talvez então a estrela musical mais famosa do planeta, e que se debatia com a depressão e a dependência de fármacos.

tema extremamente pessoal é ilustrado pela faixa mais conhecida do disco, êxito em quarta posição nos Estados Unidos da América, a assombrosamente bela Someone Saved My Life Tonight, aparentemente inspirada por uma tentativa de suicídio do artista quando

barco de cruzeiro, o álbum foi o segundo, depois do decepcionante Caribou, de 1974, a ser gravado no rancho Caribou, no Colorado, Estados Unidos da América. E foi o seu primeiro lançamento de um trabalho de estúdio em quase um ano após um período prolífico em que fez sair 6 LPs completamente originais em pouco mais de 3 anos.

Embora fosse um triunfo comercial, é um trabalho mais subtil do que os seus predecessores, dado seguir um tema comum em lugar de reunir um potencial single de êxito atrás de outro.

conseguiu manter-se durante 7 semanas em número 1 nos Estados Unidos da América, 2 no Reino Unido e chegou ao 4º lugar em Portugal e assinalou um apogeu criativo dos dois compositores. Mas a partir daí e durante alguns anos instalou-se o declínio.

Este disco foi gravado em Colorado, nos Estados Unidos da América, e conta com a produção de Gus Dudgeon. Tem a duração total de 47 minutos e conta com 10 músicas: Captain Fantastic and the Brown Dirt Cowboy, Tower of Babel, Betty Fingers, Tell Me When the Whistle Blows, Someone Saved My Life Tonight, Gotta Get a Meal Ticket, Better of Death, Writing, We All Fall in Love Sometimes e Curtains.

0: foi mais uma edição dos álbuns da década. Hoje na rádio o disco Captain Fantastic and the Brown Dirt Cowboy de Elton John, que foi lançado no mundo da música em maio de 1975 e vendeu mais de 3 milhões de cópias. Na tabela dos 100 discos mais vendidos na década de 1970, este ocupa o lugar número 79.
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3: Em Portugal continental são
4: 22 e 17.

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2: O iodo é um mineral essencial para a produção das hormonas da tiroide, responsáveis por regular o metabolismo, o crescimento e o desenvolvimento do organismo. Uma ingestão insuficiente pode afetar o funcionamento da tiroide e, durante a gravidez, pode comprometer o desenvolvimento neurológico do bebê. As principais fontes alimentares de iodo incluem peixe, marisco, leite, ovos e sal iodado. Em pessoas que seguem dietas vegetarianas ou veganas, a ingestão de iodo pode exigir maior atenção, sobretudo quando não consomem alimentos fortificados. É importante lembrar que nem todo o sal utilizado em Portugal é iodado. Em geral, garantir uma ingestão adequada de iodo é uma medida simples, mas importante para a saúde ao longo da vida.
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1: Não troque tantas vezes de telemóvel. Fique com o antigo, pelo menos, enquanto ele estiver a funcionar perfeitamente ou em bom estado. Se o problema é a bateria, analise os preços e considere a possibilidade de a trocar. Os telemóveis trouxeram muitas facilidades à nossa vida, mas utilizam produtos derivados do petróleo nas peças e metais pesados nas baterias.

0: terias.
1: Olhemos o nosso mundo e façamos dele a nossa casa. 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
1: Conviver com animais de companhia em casa, seja um cão, um gato, um coelho ou qualquer outro bicho, ajuda as crianças e adolescentes com autismo a melhorarem a capacidade de se relacionarem com outras pessoas. É o que revela uma pesquisa da Universidade do Missouri, nos Estados Unidos da América. O estudo baseou-se em entrevistas com os familiares de 70 crianças e adolescentes autistas entre 8 e os 18 anos. Cerca de 70% dessas famílias tinham cães em casa e 50% tinham gatos. Alguns participantes no estudo também criavam outros animais, como coelhos, roedores, pássaros ou peixes. Segundo os resultados obtidos, conviver com qualquer animal de companhia em casa promove uma melhoria nas crianças e adolescentes com autismo. Porém, os cães, especialmente os de menor tamanho, parecem ser os bichos que trazem maior benefício a crianças e adolescentes com este distúrbio. As crianças com autismo nem sempre conseguem relacionar-se com outros indivíduos facilmente, mas ter um animal em casa pode fazer com que elas se sintam mais à vontade para conversar com outras pessoas sobre o seu animal de estimação.
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1: Passamos uma boa parte da nossa vida à procura da felicidade e imaginamos que a encontraremos num lugar livre de conflitos e dor. Porém, não é assim. A felicidade não resulta da ausência de conflitos, e sim da capacidade de lidar com eles. Não resulta da falta de dor, e sim da capacidade de não a valorizarmos como o centro das nossas atenções. Não vem da ausência de problemas, inquietações e dificuldades, e sim da capacidade de não nos deixarmos abater por eles. Não vem da ausência de críticas, e sim da coragem de sermos quem somos, independentemente daquilo que os outros possam pensar. A felicidade não vem de fora, e sim de dentro de nós. Não vem do mundo exterior, mas sim da nossa força interior, da capacidade que temos para reconhecer que somos realmente merecedores. Pense nisto e seja feliz.

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3: Proprietários florestais têm até ao final desta semana para submeterem pedidos de apoio por terem efetuado limpeza dos seus terrenos. Saiba mais pormenores já a seguir.
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3: Na sequência dos danos provocados pela tempestade Christine, o município de Pombal criou, com o Instituto da Conservação da Natureza e das Florestas, a Operação Integrada de Gestão da Paisagem para, entre outros objetivos, retirar a carga combustível das florestas. Na altura, o município apelou a todos os proprietários para efetuarem a limpeza dos seus terrenos e, caso tivessem essa intenção e capacidade, registá-la na plataforma do ICNF. Caso não o fizessem, o terreno passaria a estar integrado na Operação Integrada de Gestão da Paisagem para que o município procedesse à remoção do material linhoso sem que o proprietário perdesse a gestão do seu terreno, assegurando uma gestão responsável e rápida da área florestal do concelho. Neste âmbito, os proprietários que procederam ao registro e efetuaram a limpeza dos seus terrenos podem agora receber um apoio até 1.500 euros por hectare. Para agilizar o processo, está disponível até ao dia 18 deste mês a plataforma online do município para a submissão dos pedidos de apoio aos proprietários florestais. Estes pedidos deverão ser submetidos através do formulário online disponibilizado pelo município de Pombal. A autarquia promoveu uma ação de formação junto dos técnicos municipais e das juntas de freguesia para que estes estejam capacitados a prestar auxílio à população no preenchimento e na submissão dos pedidos. Assim, os proprietários poderão efetuar submissão autónoma através do formulário online, dirigir-se à sua junta de freguesia, onde será prestado apoio no preenchimento e submissão do pedido através da plataforma, ou dirigir-se ao município, onde poderão obter apoio na submissão do respectivo pedido. De acordo com a informação disponível no site do Instituto Português do Mar e da Atmosfera, o período de aviso amarelo para o distrito de Leiria foi prolongado até segunda-feira. O IPMA prolongou até às 18 horas de amanhã os avisos amarelos em 9 distritos do centro e sul de Portugal continental devido ao calor, entre eles o distrito de Leiria, com vários concelhos acima dos 30 graus durante estes dias. A persistência de valores elevados de temperatura máxima está na origem do alerta. No sábado, Ancião chegou aos 37 graus, enquanto Pombal e Alveiazere chegaram aos 36 e Figueiró dos Vinhos e Pedrógão Grande aos 34. Para hoje e amanhã, os valores vão manter-se semelhantes ou até subir, com a máxima em Ancião a poder atingir os 38 graus. O aviso do IPMA abrange os distritos de Évora, Santarém, Setúbal, Lisboa, Leiria, Beja, Castelo Branco, Coimbra e Porto Alegre até às 18 horas de amanhã. O aviso amarelo é o menos grave de uma escala 13 e é emitido sempre que existe uma situação de risco para determinadas atividades dependentes da situação meteorológica. A riqueza gerada pelas empresas do Distrito de Leiria superou os 6 mil milhões de euros, impulsionada pelos setores do comércio e da construção e imobiliário, segundo os dados do Instituto Nacional de Estatística. A análise mais recente do valor acrescentado bruto produzido pelas empresas, relativa a 2024, aponta para um aumento homólogo de 7%. O crescimento resulta, sobretudo, das atividades de construção e imobiliário, que atingiram os 850 milhões de euros, mais 14%, e do comércio, a maior atividade económica da região, com 1,25 mil milhões de euros de valor acrescentado bruto. O setor da construção e imobiliário foi o maior impulsionador da economia do distrito em 2024, com um crescimento de 14%. A subida sentiu-se em todos os subsetores, com destaque para as atividades imobiliárias, que cresceram 35,4%. A promoção imobiliária e a construção evoluíram 15%, enquanto as atividades especializadas de construção cresceram 7,1% e a engenharia civil subiu 10,4%. O comércio mantém-se como o maior setor económico do distrito, representando mais de 20% do valor acrescentado bruto. Em 2024, apresentou um crescimento de 100,4 milhões de euros face ao ano anterior. O comércio, por grosso, foi o subsetor que mais aumentou, 11,6%, enquanto o comércio a retalho subiu 4,6%. O comércio e reparação de veículos automóveis cresceu 8,6%. Analisando por concelhos, Pombal registou um crescimento de 3,76% no valor acrescentado bruto entre 2023 e 2024, com um crescimento de 23.870.683 euros. É o segundo concelho do Distrito de Leiria com maior valor acrescentado bruto, apenas atrás da capital de distrito. A Câmara de Ourém aprovou na última reunião de Câmara a abertura do concurso para a construção de um acesso mecânico ao castelo e à vila medieval, estimada em 2,5 milhões de euros. A obra incluirá também a estabilização da encosta envolvente à sede da Junta de Freguesia de Nossa Senhora das Misericórdias. De acordo com a deliberação da autarquia, que já garantiu financiamento comunitário na ordem dos 1,7 milhões de euros, a empreitada terá um prazo de execução de 18 meses. Em comunicado, a autarquia frisa que este acesso mecânico será determinante para dotar este centro histórico de melhores condições de acessibilidade, não só para visitantes, mas também para moradores. O município realça ainda a importância da intervenção para a estabilização e segurança do edifício e da encosta envolvente à junta de freguesia local, espaço que apresenta várias patologias que urge resolver. Segundo a Câmara, com a construção do acesso mecânico, haverá condições para promover uma redução da circulação automóvel no núcleo histórico da vila medieval, apostando numa acessibilidade urbana eficiente que incentiva a mobilidade suave através da melhoria e modernização do espaço público. E assim chega ao fim este serviço noticioso. Fique bem, tenha um bom domingo.
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1: Olá, viva! Na planície avermelhada e ardente do sertão brasileiro, duas manchas verdes de juazeiros surgiam aos caminhantes como promessa de alívio. Sob o peso da fome, do cansaço e da seca, Fabiano, Sinhá Vitória, os filhos e a cachorra baleia arrastavam-se pela caatinga sem fim. Tinham caminhado o dia inteiro, estavam cansados e famintos. A sombra parecia próxima, mas fugia como miragem. Sinhá Vitória trazia o filho mais novo escanchado no quarto e um baú de folha na cabeça. Fabiano, sombrio, cambaio, a espingarda de pederneira no ombro. O menino mais velho e a cachorra baleia iam atrás. Os juazeiros aproximaram-se, recuaram, sumiram-se. O menino mais velho pôs-se a chorar e sentou-se no chão. Anda, condenado do diabo, gritou-lhe o pai. O pirralho não se mexeu e Fabiano desejou matá-lo. Tinha o coração grosso, queria responsabilizar alguém pela sua desgraça. A seca aparecia-lhe como um facto necessário e a obstinação da criança irritava-o. Certamente esse obstáculo miúdo não era culpado, mas dificultava a marcha e o vaqueiro precisava de chegar. Não sabia onde. Pelo espírito atribulado, o sertanejo passou a ideia de abandonar o filho naquele descampado. Pensou nos urubus, nas ossadas, coçou a barba ruiva e suja, examinou os arredores. São estas as personagens que acompanhamos na novela Vidas Secas, publicada em 1938 pelo escritor brasileiro Graciliano Ramos e que se tornou um clássico da literatura no seu país. Fabiano acabara por colocar o menino no cangote, adormecido, e a viagem prosseguira mais lenta, mais arrastada, mais silenciosa. Ainda na véspera eram seis viventes, contando com o papagaio. Coitado, morrera na areia do rio onde haviam descansado à beira de uma poça. A fome apertara demais os retirantes e por ali não existia sinal de comida. Baleia jantara os pés, a cabeça, os ossos do amigo e não guardava lembrança disto. Agora estranhava não ver sob o baú de folha a gaiola pequena onde a ave se equilibrava mal. Fabiano também sentia a falta dela, mas logo a recordação chegava. Tinha andado a procurar raízes à toa. O resto da farinha acabara, não se ouvia um berro de res perdida na caatinga. O papagaio parecia louco e Sinhá Vitória resolveu aproveitá-lo como alimento. Justificara-se declarando a si mesma que ele era mudo e inútil. Mas o bicho não podia deixar de ser mudo. Ordinariamente a família falava pouco e depois daquele desastre viviam todos calados. Raramente soltavam palavras curtas, falavam por interjeições guturais. Faço aqui uma primeira pausa musical com o tema Lamento Sertanejo, de Gilberto Gil, com Dominguinhos.

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1: Num cotovelo do caminho, Fabiana avistou um canto de cerca, o que o encheu de esperança de achar comida, tanta que sentiu vontade de cantar, mas a voz saiu-lhe rouca e medonha. A cerca da esperança acabou por os conduzir ao pátio de uma fazenda deserta e sem vida. Fabiano foi apanhar gravetos, trouxe do chiqueiro das cabras uma braçada de madeira meio moída pelo capim, arrancou touceiras de macambira e fez uma fogueira. A cadela baleia arrebitou as orelhas, arregaçou as ventas, sentiu o cheiro de priás e saiu correndo para voltar pouco depois com um pequeno roedor nos dentes. Era uma caça mesquinha, é certo, mas adiaria à morte do grupo. Agora o priá assava num espeto de alecrim e eram todos felizes. A fazenda renasceria e ele, Fabiano, seria o vaqueiro. Para bem dizer, seria dono daquele mundo. A realidade, porém, mostrou-se um pouco diferente deste devaneio de felicidade que a fome mitigada provocou. Fabiano apossou-se da casa porque não tinha onde cair morto, mas com a trovoada e o fim da seca regressou o fazendeiro que o expulsou. Fabiano fez-se desentendido, ofereceu os seus préstimos e o patrão aceitou-o. Agora havia um teto, havia trabalho e já não era preciso fugir da seca com a morte nos calcanhares. Mas a vida continuava dura. O patrão fazia as contas para seu proveito e Fabiano, que não sabia ler nem calcular, não tinha as palavras para se defender. Acabava por baixar a cabeça e aceitar. Sabia lidar com o gado e com a terra, mas não com o mundo dos homens. Sinhá Vitória, por seu lado, sonhava com uma cama de couro verdadeira que não lhe magoasse as costas e imaginava uma vida um pouco menos áspera para os seus filhos. Por outro lado, os meninos descobriam o mundo à sua maneira. Faziam perguntas a medo e procuravam dar nome às coisas que os rodeavam. Naquela família, as palavras eram poucas, as explicações davam-se com abundância de gritos e gestos. Essa escassez de linguagem tornava-os vulneráveis. Diante do patrão e da polícia, Fabiano sentia-se pequeno. Bastava uma farda para o deixarem seguro e sem defesa. Era-lhe difícil compreender as regras de um mundo que parecia sempre feito para favorecer os outros. Por isso, Fabiano não se achava homem. Era um bicho, um cabra que vivia em terra alheia, ocupado em guardar coisas dos outros. Ouvimos agora Isabel Silvestre e o tema A Gente Não Lê, um original de Rui Veloso e Carlos T, de 1982.

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1: Ao longo de pouco mais de uma centena de páginas, percorremos os caminhos com esta família sob um sol impiedoso entre a poeira, a fome e a esperança teimosa de encontrar um lugar onde simplesmente possa viver. Em Vidas Secas, Graciliano Ramos mostra-nos uma humanidade ferida, reduzida ao essencial, num mundo onde a própria linguagem escasseia. Os dois filhos de Fabiana e Sinhá Vitória não têm sequer nome próprio. Em contrapartida, a baleia, a cadela da família, adquire uma profundidade emocional rara, tornando-se uma das personagens mais tocantes do livro. Nas palavras de um crítico, uma trágica isomorfia entre bichos e homens. Num universo de privação extrema, a fronteira entre a humanidade e a animalidade torna-se incerta. Baleia caça para alimentar a família, depois de o papagaio ter sido sacrificado para matar a fome. E quando chega a sua vez de morrer, espera-nos uma cena a um tempo dilacerante e enternecedora. Vidas Secas é sobre o sertão brasileiro, mas também sobre a condição humana. Tal como Faulkner transformou o sul dos Estados Unidos num território literário universal, Graciliano Ramos fez do sertão um lugar onde reconhecemos dramas que ultrapassam fronteiras. A pobreza, a exclusão, a luta pela dignidade e a resistência perante a adversidade. Sobre Vidas Secas, escreveu o autor numa carta: "Fiz o livrinho sem paisagens, sem diálogos e sem amor. Nisso, pelo menos, ele deve ter alguma originalidade. A minha gente, quase muda, vive numa casa velha de fazenda. As pessoas adultas, preocupadas com o estômago, não têm tempo de abraçar-se. Até a cachorra é uma criatura decente." Se me escutaram até aqui, obrigada. Por hoje é tudo. Até à próxima.

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2: Olá, o meu nome é Ana Sofia, sou psicóloga clínica e hoje falo-lhe do regresso às aulas. Com o mês de setembro vem também a correria do regresso às aulas e sentir ansiedade é perfeitamente normal e esperado em períodos de transição ou de mudança. Portanto, é normal que ao início seja difícil acertar horários, por exemplo. Por isso, mantenham-o à mão, como no frigorífico, com todas as aulas e atividades. Com o novo ano escolar, as crianças e jovens podem sentir alguma ansiedade. Por isso, deixo-lhe algumas dicas de como ajudar o seu filho ou filha a lidar com a ansiedade no regresso às aulas. Incentive-o a partilhar medos e receios e não os considere parvos ou sem razão de ser, puxando a conversa e dizendo que é normal que se sinta assim. Evite atitudes e discursos que transformem a escola num bicho-papão ou que a apresentem como um castigo, com frases como "agora é que só estudar, acabou a brincadeira". Deixe notas positivas e encorajadoras na mochila e reforce atitudes e comportamentos positivos com elogios, por exemplo. E por último, transmita confiança e segurança.
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4: A burocracia é a arte de criar um problema para cada solução. A burocracia tem o condão de transformar um caminho em linha reta num labirinto de espelhos, onde cada espelho exige uma assinatura reconhecida pelo notário. A burocracia tem o poder universal de sugar até ao tétano qualquer manifestação de energia vital e transformá-la num arquivo morto. Por isso, temos a obrigação de odiar a burocracia e de tecer loas aos nobres cavaleiros que se atrevem a enfrentar esse dragão de mil cabeças que nos martiriza. De entre esses ilustres, o maior é o nosso venerável ministro da Administração Interna, Luís Neves. Mas como a nossa portugalite endémica nos arroja para abominar os verdadeiros heróis, são muitos os que hostilizam o honroso cavaleiro, esquecendo-se que a sua luta é para o bem de todos. Criticam um homem por ter um amigo empreiteiro. Quem é que não gostaria de ter um amigo empreiteiro? Porventura, o estimado ouvinte já teve uma torneira a pingar em casa e chamou uma daquelas empresas que fazem pescados. Então já sabe, levaram-lhe os olhos da cara. Ter um amigo empreiteiro é o caminho mais curto para a bem-aventurança. Em vez de andar a chatear a cabeça ao valente Neves, deveríamos seguir-lhe o exemplo. Acho até que deveria ser obrigatório por lei cada português ter um amigo empreiteiro, de preferência daqueles que não se importam de guardar as nossas tralhas na casa dele. Dava um jeitão cada vez que decidíssemos arrumar o sótão ou a garagem. Censuraram-no quando se soube que não entregou a sua declaração de rendimentos às finanças quando era diretor nacional da Polícia Judiciária. É preciso ser lata. Todos sabemos que preencher uma declaração de rendimentos leva muito tempo. Quem tem a obrigação de andar atrás dos bandidos não tem tempo a essas coisas. O crime não espera. Era o que faltava que o herói tivesse de passar horas e horas de calculador em punho a preencher formulários indecifráveis. E depois ainda se queixam da insegurança. Querem tudo. Reprovaram o facto do fantástico Neves andar com um carro apreendido a um traficante de droga sem dar cavaco a ninguém. Só por maldade é que é possível alegar que este procedimento é abusivo. Todos deveriam saber que nestes casos, quanto menos gente sobe, melhor. Assim, se alguma vez parar num semáforo e como anda no carro de um traficante, é na troca que apareça algum meliante agarrado a pedir-lhe uma quarta. E aí, zás, algemam logo. É uma questão de tempo até que esta ideia genial do Luís faça diminuir brutalmente a taxa de criminalidade. Assim é que é. Não deixa de causar uma grande perplexidade que, em vez de lhe erigirem uma estátua, querem demitir o nobre cavaleiro de Neves. Mas ele resiste. Ali. Firme e hirto. Só não sabemos se é por causa de estar habituado a andar com colete à prova de bola ou se é por causa do nosso primeiro-ministro ainda não saber muito bem se é o chefe do governo ou o CEO da Spinoviva. Até à próxima.
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2: Sejam bem-vindos a mais uma edição da rubrica Saúde 97. Hoje irei falar sobre suplementos e medicamentos naturais. A ideia de que os produtos naturais, como suplementos, plantas medicinais ou outros produtos apresentados como alternativas aos medicamentos convencionais não fazem mal, é muito comum. Mas será que natural é sinónimo de seguro? Nem sempre. E há uma diferença importante que muitas pessoas desconhecem. Um suplemento alimentar não é um medicamento. Os medicamentos estão sujeitos a um processo rigoroso de avaliação da sua qualidade, segurança e eficácia antes de serem autorizados. Já os suplementos alimentares são enquadrados como alimentos e não passam pelo mesmo processo de autorização prévia e demonstração da eficácia que um medicamento. Isto não significa que os suplementos sejam necessariamente perigosos. Significa que não devemos assumir que, só porque estão à venda, são adequados para qualquer pessoa, ou que aquilo que prometem está cientificamente comprovado. Além disso, alguns suplementos podem mesmo causar efeitos adversos ou interferir com outros medicamentos. Por isso, antes de começar a tomar um suplemento, mesmo que seja natural, vale a pena perguntar.

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1: O governo anunciou que está a renovar o portal do Executivo na internet e lançou um canal no serviço de mensagens instantâneas WhatsApp, no qual é possível encontrar comunicações do Executivo, mas também alertas meteorológicos. De acordo com uma nota disponível no portal do Governo, refere-se que a página está a ser renovada para facilitar o acesso dos cidadãos à informação atualizada e permitir acompanhar mais de perto a atividade governativa. A renovação reforça a informação em tempo real e disponibiliza novas formas de acompanhar as comunicações do Governo, através de vídeos em direto, alertas de interesse público, WhatsApp e subscrições por e-mail, acrescenta o texto. Segundo a nota, as intervenções do Primeiro-Ministro e os briefings do Conselho de Ministros podem ser acompanhados em direto no portal do Governo, facilitando o acesso à informação e à atividade governativa. Os alertas do Governo reúnem informação de utilidade pública, incluindo alertas meteorológicos, avisos rodoviários, informação sobre prazos e candidaturas e consultas públicas. No novo canal oficial da República

0: Portuguesa, no WhatsApp, será possível acompanhar os principais destaques e receber informação selecionada sobre a atividade do governo, de acordo com a mesma fonte. É também possível subscrever as comunicações por e-mail para receber notícias e outras atualizações publicadas no portal. No canal do WhatsApp, já é possível encontrar notas oficiais dos últimos dias sobre a atividade de ministros, reproduções de mensagens colocadas pelo primeiro-ministro Luís Montenegro na rede social X, mas também um alerta sobre as temperaturas elevadas que se iriam verificar.
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2: Meia-noite e três. 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
1: No dia 14 de setembro de 1901, Theodore Roosevelt assumiu a presidência dos Estados Unidos da América. Foi igualmente um historiador, naturalista, explorador e escritor. O seu rosto está esculpido no Monte Rushmore, ao lado de outros três presidentes, George Washington, Thomas Jefferson e Abraham Lincoln. Na sua vida académica, estudou Biologia e Direito nas universidades de Harvard e Columbia, respectivamente. Em 1906, foi o primeiro norte-americano a receber o Prémio Nobel da Paz. Neste mesmo dia, mas em 1982, falecia no acidente de automóvel Grace Kelly, Princesa de Mónaco. O título foi obtido depois do casamento com Rainier III, Príncipe Soberano de Mónaco. Como atriz principal, participou em 11 filmes, entre eles Amar é Sofrer, pelo qual ganhou o Oscar de Melhor Atriz e o Globo de Ouro de Melhor Atriz em Filme Dramático. No total, recebeu 10 nomeações aos principais prémios da indústria cinematográfica mundial, tais como o BAFTA e o Globo de Ouro, das quais venceu 6 vezes. Além de atriz e aristocrata, Grace Kelly também se dedicou à filantropia, especialmente a apoiar pessoas que desejavam seguir a carreira artística. Os seus trabalhos humanitários intensificaram-se após o casamento com o príncipe, pois ficara impossibilitada de exercer a sua carreira de atriz. Kelly foi madrinha de várias instituições sociais que têm como objetivo ajudar crianças carenciadas.
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